Daft Punk, meus caros, estamos aqui ao vivo para você que não sabe de nada, mas está aqui curtindo. Nós estamos ao vivo pela internet, enquanto no rádio vai rolando a voz do Brasil, mas acaba agorinha, o Zé Luiz fala desse jeito, agorinha. Então

Essa é a Avril Lavigne de 2002, a nossa eterna adolescente, parece que nunca mudou, né? E continua linda, mesmo com o tempo. Formal

0: Please, please, please, espero que você esteja ouvindo e curtindo esta posição de número 7 com a Sabrina Carpenter. Please, please, please, três vezes, né? Olivia Rodrigo veio por aqui com Drop Dead na posição de número 8. Chrissy Abrams, That's So True, posição de número 9. O nosso Ed Sheeran com Azizan foi o que abriu tudo aqui na posição de número 10.
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0: Só às vezes, né? Às vezes ele aparece por aqui. Hoje foi com Anjos, pra quem não tem fé. É verdade. Eu curto muito essa música.

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0: Bom, não é sobre o filme, mas ontem teve pré-estreia de Toy Story. Esta é a música, uma das, né, trilhas sonoras aí de Toy Story com Taylor Swift.

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1: The Weeknd, Days in the Flames. Você ouviu aí tudinho, né? Posição de número 5, Lil Young com Messi na posição de número 6. Teve a novidade da Taylor Swift. Inclusive, como eu falei, né? Toy Story de volta às telonas. E aí, você é da época? Inclusive, ontem teve pré-estreia. Ó, legal, né? Tô na expectativa pra esse filme. Vou logo assistir, claro. Não sou bobo.
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1: Fernanda mandou muito nessa aqui, porque essa é de 2003. Hey.

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1: Bom, foi lá, né? Foi lá e chegou mais uma vez no primeiro lugar o Bruno Mars com Just Might. Essa é a primeira posição. David Guetta com Ted James, Gone, Gone, Gone. Posição de número 2, Cat's Eye, Gabriela. Posição de número 3, teve o Disco Linings com No Brooks Boys. Na posição de número 4, tá faltando o nosso classiquinho de cada dia.
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1: Seria outra na T, Free? É, marcou essa aqui, viu? Classiquinho pra gente recordar e relembrar os bons tempos. Você lembra dessa da sua época?

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0: Nesta quinta-feira nostálgica, digamos, não é mesmo? E amanhã, sexta do Love Love. É isso mesmo. Uma hora assim no intervalo. Vou dar um papo logo. Quer pedir, pede. Quer só curtir, curte.
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0: 2017, principalmente quando você amanhã é Dia dos Namorados, conhece uma amiga, essa música é Friends, mas você queria ser mais do que um amigo, não é mesmo? É, eu sei. E seguimos aqui na reta final do bônus.
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0: Chris, na Might. E assim vou me despedindo. Com a promessa de, nesse 12, que daqui a pouco já é 12, Dia dos Namorados, estaremos aqui com um Classic Hits especial. Mas não vou fazer aquelas vozes melosas apaixonadas, não, tá? É isso aí. Tchau, obrigado.
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4: Olá, muito bom dia, senhoras e senhores. DJ Henrique Amaral, começando o Inesquecíveis nesta sexta-feira especial, Dia dos Namorados. É, o amor está no ar, love's in the air. Um ótimo dia para você que tá acordando agora, para você que tá indo pro trabalho, 6 da manhã. Tem Falando Sério. Hoje um programa Inesquecíveis um pouco mais romântico. Vamos ter quem? Vamos ter Boyz II Men. Vamos ter Eros Ramazzotti. E eu vou abrir com a romântica dele, Steven B, som de 1990.
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1: Double com The Cabra of the Heart. Sensacional. Som de 85, cara. Música fina, reparou? Música chique, legal. O que você tava fazendo em 1985? Já parou pra pensar? O que tava rolando em 85? Escola, galera. É, bons tempos. Eu sou um nostálgico da década de 80. Teve Titãs com Pra Dizer Adeus. Versão acústico MTV. Segue aqui o Inesquecíveis, agora com Third Eye Blind.
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1: Uma parceria, no mínimo, sensacional, viu? Eros Ramazzotti, Tina Turner com Cosé de la Vida. Teve também o som de Elvis Presley com Suspicious Minds. E também Billy Griff, Hold Me Tiger, In the Rain, clássica de 82, uma sequência bem legal. Aqui no Inesquecíveis, hoje com músicas mais light, você reparou isso, né? Clima bem romântico, agora vou com Ira.
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6: E aí, Maria Tereza Lencastro Veiga. Advogada Maria Tereza, bom dia, seja bem-vinda nesta sexta-feira, por incrível que pareça, com chuvinha em pleno mês de junho.
7: Mas sofreu, choveu bastante, Zé Luiz. Bom dia, Pablo, bom dia a todos. Eu acho que choveu a noite inteira.
6: É, eu também acho. Porque, quando eu cheguei em casa ontem à noite, tava chovendo e saí de casa, tava meio uma chuvinha.
7: É, e estranhíssimo, né? Chover em junho, mas vamos lá suportar as mudanças climáticas, se é que nós vamos dar conta de fazê-lo, né?
6: Esse tipo de mudança eu gosto, porque é uma frente fria que trouxe uma chuvinha fora de época, que acaba diminuindo aquele período imenso que a gente fica sem uma gota de água aqui na nossa região, né? Que às vezes passa de 4 meses. Se tiver chuva em setembro, por exemplo, a gente vai ter esse período de seca total de cerca de 3 meses.
7: Mas vamos ver se vai dar certo isso, essa mudança, mais essa mudança climática. E a Copa do Mundo, vocês assistiram?
6: Ah, eu assisti parte do jogo do México. Do México, né? Empolgante. O México jogando em casa, logicamente dando aquela alegria para sua torcida muito animada. Pablo Costa, jornalista Pablo Costa. 32 de chuvoso por aí também, velho. Bom dia.
8: Bom dia, José. Bom dia, Maria Tereza. Bora começar a sexta-feira, hoje, 12 de junho de 2026, Dia dos Namorados, sim. Já dei um grande abraço na minha namorada de vida, Andréa Leite, logo ao acordar, porque a gente sabe, né? Essas datas, claro, todas têm um fundo ali comercial, mas elas também são importantes para que a gente lembre e valorize as pessoas que compartilham grandes momentos na vida conosco, e eu tenho a alegria, a sorte, o privilégio de ter uma pessoa tão maiúscula como a Andréa comigo. Eu já deixo o meu beijo para ela aqui logo no começo. Já como entramos na pauta de chuva e Copa do Mundo, já são dois assuntos aqui para comentar. A chuva começou ontem no final da tarde aqui na minha região, uma garoa ali por volta de 4, 4:30, e aí engrossa mesmo ali por volta de umas 6 horas. E de fato, eu concordo com a Maria Tereza, choveu muito de forma surpreendente, melhora as vias respiratórias, mas pro ser humano, José Luiz, a mudar bruscamente sempre é ruim, entendeu? Então assim, mudou, melhorou agora, mas como não vai ter uma sequência, já vai ficar seco de novo, então pra média da nossa saúde respiratória, é melhor. O ser humano é um bicho de adaptação, ele não é um bicho de mudanças bruscas. Então, isso aí é gostoso, mas para a saúde não é bom. Se fosse uma sequência, seria ótimo, mas não é o que se desenha, né? E hoje já garoou, já molhou o asfalto, já molhou a grama aqui pela manhã, e não tenho condições de falar se choveu a noite toda, porque eu realmente apaguei, entendeu? Então, meu, que é pesado, é mais do que o meu ouvido pra rock, é o meu sono, sabe? Em relação à Copa do Mundo, assisti o segundo tempo ontem com calma entre o México e a África do Sul, e ficou barato, né, José Luiz? A verdade é que a África do Sul poderia ter saído com um vareio muito maior ontem, porque a saída de bola da África do Sul é muito fraca, e aí o México se aproveitou e errou muito gol também, mas deixou feliz, né, a torcida mexicana, apaixonada por futebol igual a brasileira. E agora, logo pela manhã, enquanto eu comia meu sanduíche, pão com ovo aqui, eu já assisti os melhores momentos do jogo Coreia do Sul e República Tcheca, uma virada. A Coreia do Sul começou moendo a Tcheca, assim, começou batendo muito, mas o primeiro tempo termina 0-0 com o goleiro fazendo o goleiro da República Tcheca fazendo umas defesas inacreditáveis. No segundo tempo, Zé Luiz, a República Tcheca sai da frente com aquelas coisas malucas, um lateral, o cara bateu e caiu lá na pequena área. E aí veio o jogador da República Tcheca, fez de cabeça, e a República Tcheca recua, e a Coreia do Sul vira o jogo para 2-1. Jogo de Copa do Mundo com aquelas emoções realmente que as pessoas gostam. Bora nessa.
6: Bora nessa. Começou a Copa. E o primeiro gol do México ontem foi, eu me lembrei daquela recuada. Não foi recuada, mas foi saída de bola, mas daquela bobeira do Toninho Cerezo lá na Copa de 1982, né? Rapaz, você dá bobeira ali na entrada da área, fatal. Foi o que aconteceu ontem com a África do Sul diante do México, quando o México aproveitou a oportunidade e fez o seu primeiro gol. Eu me lembro quando eu jogava futebol de salão, né? Sempre joguei no gol, e que um colega, né? Que era, tinha o timinho lá, que chegou, inclusive, fomos vice-campeões da Copa do Colégio Professor Pardal, que tinha 4 unidades. E a gente chegou à final, mas na final ele não pôde jogar, tinha jogo do Goiás, ele era do juvenil do Goiás, e o nosso time ficou sem a sua principal estrela, e a gente perdeu. E aí eu me lembro dele falar, jogador, né, se preparando para ser profissional, ele falou, cara, o goleiro nunca dá bobeira ali perto da área. Você nunca solta uma bola de bobeira ali, se tiver adversário perto, você nunca chuta a bola fraquinho, se tiver um adversário perto, você joga ela com a maior força que você puder. Quando você for sair a bola, você joga sempre forte, né? Para que, se pegar o adversário pegar, ele não vai dominar na hora, ele vai ter que a bola vai espirrar para lá e para cá. E se vier um adversário e você tiver que chutar, dá um bico para frente, mesmo que caia com o adversário lá na frente, mas nunca deixa a bola devagar, de bobeira, aqui na entrada da área. E aí eu aprendi esse conceito, né? Depois de tomar um gol por causa de bobeira, chegava a bola para mim, era bico. Se tivesse adversário perto, era só bico ali para frente, sendo o goleiro, quem tá saindo com a bola, nunca dá uma bobeira ali, ou acha que não, tá tranquilo, porque o adversário tá ali, né, para dar o bote. Tem a participação dos nossos queridos ouvintes interagindo com a gente. 3226-9490 para você interagir com a gente. Vamos lá, 3226-9490. Monta de cadeira ali, Maria Tereza. Aí enquanto a gente vai falando aqui, porque aí depois a gente ver aí por que você está sem retorno. Vamos lá, 32269490 para você interagir com a gente aqui no Falando Sério da Rádio Interativa FM. Bora lá, 32269490. TCU apura uso de dinheiro esquecido nos bancos para o Desenrola 2.0. Até o momento já foram transferidos 5,7 bilhões do fundo para o Fundo de Garantia de Operações para financiar o programa de renegociações de dívidas do governo federal. O Tribunal de Contas da União investiga a transferência pelo governo do dinheiro esquecido nos bancos para um fundo que está sendo usado para garantir as operações do Desenrola 2.0. Programa de renegociação de dívidas lançado em ano eleitoral. Até o momento já foram quase 6 bilhões transferidos ao chamado Fundo de Garantia de Operações, um fundo privado no qual o governo também realiza aportes, ou seja, depósitos, que vai garantir a renegociação das dívidas dos trabalhadores. Tá aqui no portal G1, Pablo Coça.
8: Isso aí tem que estudar uma questão de legalidade, né, José Luiz? Porque esse é o grande debate. Se você pode fazer uso de um dinheiro que claramente não é seu, porque tá lá com um CPF, embora não seja resgatado há anos. Eu não sei qual o parâmetro utilizado pela justiça, pelo sistema bancário, para afirmar que um dinheiro é esquecido numa conta. X anos sem movimentação. Então, esse é um debate que a gente vai ter que estipular uma régua, sabe? Porque o governo fez sucessivas chamadas de resgate, de consulta de CPF e tal. E aí tem que ver se entra em questão de, por exemplo, de herança, se vai entrar em espólio, por exemplo. Se a pessoa morreu, o dinheiro tá lá e na verdade tem dono. São os herdeiros legais da pessoa. Só que eles não tinham conhecimento da existência daquela conta bancária. Então isso aí, não, na verdade, é um debate muito técnico de estabelecer um corte. Quando que a gente vai falar que esse dinheiro já pode ter outro uso que não a reserva para o seu verdadeiro proprietário?
6: Agora são 6:10. Quer falar, Maria Tereza?
7: Não, eu acho que essas coisas têm um determinado tempo, né? Você está há tantos anos com aquele dinheiro parado. Eu não conheço exatamente a regra, mas eu me lembro de ter visto alguma coisa nesse sentido.
6: Bora lá, agora são 6:10. Vamos aqui com a participação do nosso querido ouvinte interagindo. Sexta-feira começa com muita chuva aqui em Curitiba também, diz o nosso ouvinte Lucas Bianchini. Eu nunca entendi esse Dia dos Namorados brasileiro, afinal de contas, o Dia dos Namorados praticamente no mundo inteiro é o dia 14, é no dia 14 de fevereiro. Diz aqui o nosso querido ouvinte Lucas Bianchini, lá de Curitiba, Pablo Coça.
8: Lucas, essa foi uma criação do publicitário João Dória, pai do João Dória político, né? E ele criou isso pela proximidade com a data de Santo Antônio, que para o Brasil ele tem essa fama. Eu não sei se é uma cultura de toda cultura católica, ou seja, é um sincretismo exclusivamente brasileiro, mas a gente sabe que Santo Antônio é tido como santo casamenteiro, e é dia 10 de junho, né, o dia de Santo Antônio. E aí você tem essa proximidade do Dia dos Namorados ser perto do santo casamenteiro, uma criação publicitária. Assim como o Dia das Mães, assim como o Dia dos Pais, são datas criadas pelo mercado em meses que precisava dar uma movimentada ali nos estoques do varejo. Então essa é a história do 12 de junho brasileiro, e você vê, né, o poder do mercado cria cultura, cria esse hábito da gente homenagear as pessoas que amamos, e aí o mercado tem que lembrar a gente de homenagear pai, mãe, namorado, namorada. É uma doideira, mas é o que é.
6: Olha só, e por falar nisso, Pablo começou o programa lembrando o Dia dos Namorados, fazendo uma homenagem à sua companheira. E nós temos aqui o nosso ouvinte Ícaro Souza, que mandou a seguinte mensagem. Olha, o Urtigão também ama. Opa! Aí. Olha, Maria Tereza.
8: Mas o outro tá mais inapropriado. É. Porque eu ia mandar logo, aí. É óbvio, entendeu? Ó. Mas assim, você acertou a vinheta, viu?
6: Olha, errei aqui, mas Maria Tereza, um dia, o Papo Costa estava aqui, na época a gente fazia o Papo Cabeça aqui juntos, né? Ao meio-dia, fazia os dois programas e o Papo Cabeça.
8: Ó, errei! Santo Antônio é 13 de junho, é. Não é 10 de junho, não, errei, foi mal.
6: E aí, mas é próximo, mais próximo ainda do dia 12, né, Pablo Costa? O Pablo Costa, Maria Tereza, tava aqui falando grosso e bravo, não sei o quê. E aí, nós resolvemos passar um trote ao vivo para a esposa dele. Ele ligou para a esposa dele sem que ela soubesse que tava no ar, né? E ele aceitou. E aí, na hora que fala com a esposa, a voz dele fica fininha, Maria Tereza, é assim: oi, amor. Tudo bem, amor? Acaba a brabeza do homem, sabia, Maria Tereza?
7: Deixa eu te falar uma coisa. O Pablo é uma pessoa extremamente amorosa, eu acho. Eu acho ele gentil, acho ele extremamente amoroso. A gente grita em determinadas horas, isso é bem típico do geminiano, né, Pablo?
6: Ah, não vem com essa história de horóscopo, não, pelo amor de Deus.
7: A gente grita, mas a gente também sabe amar. E eu ia só consertar o
8: Vira rápido, né, Maria Tereza? Vira. Assim, é impressionante, vira rápido, assim. Vira. Do céu ao inferno é rapidinho, minha amiga. É assim, um caminho curto.
6: É o geminiano, né? É o geminiano. É, fala que é de gêmeos, né, assim.
7: E o contrário também, né? A gente vai do céu ao inferno, do inferno ao céu, rapidinho. De qualquer maneira, sim, o santo casamenteiro é dia 13. E a outra observação que eu queria fazer é que no Brasil, pelo menos você pode comemorar em duas datas, né? E como é uma data gostosa, vamos chamar assim, que bom que tem duas datas para comemorar.
6: Pois não, Pablo.
8: Esse é um ponto que a Maria Tereza tocou, interessante mesmo. A gente tá no Brasil, com esse processo de globalização, cada vez mais abraçando datas que não eram da nossa cultura. O Valentine's Day, né, que é o dia dos namorados da gringa, em fevereiro. A Black Friday, que hoje virou um fenômeno comercial do Brasil. Halloween. O Halloween, que isso não existia no Brasil dos anos 80, dos anos 90. Era uma coisa restrita à escola de inglês só, entendeu? E hoje não, você vê assim, virou uma coisa geral. A gente intensificou esse intercâmbio cultural com a internet. E a gente não abdica das nossas datas. Veja você a loucura que é de festa junina. Gente, a festa junina agora começa no final de maio e vai até agosto. Por quê? Porque como as pessoas não têm data para fazer todas as festas juninas, elas estão chegando em agosto. Eu, por exemplo, tenho festa junina marcada pro dia 1º de agosto, eu nunca vi isso. Porque a julina já começou a acontecer ali nos anos 00. Agora já tem algo também, porque chegou em agosto a festa junina. A gente não abdicou das nossas festas tradicionais e abraçamos as festas dos gringos. Ou seja, o Brasil é um povo festeiro mesmo. É uma característica intrínseca nossa de querer compartilhar as coisas, comemorar. Veja você a loucura que são os restaurantes hoje, os motéis hoje. Estão assim, todos muito animados com a perspectiva de ganho. E eu tenho certeza, Maria Tereza, que eles torcem para que o 14 de... É 14 de fevereiro, não é? O Valentine's Day, eu tô puxando de memória aqui, se eu não me engano é 14 de fevereiro.
7: É.
8: Eles estão torcendo, os restaurantes e os motéis, para que essa data pegue tanto quanto 12 de junho. E tá pegando, eu concordo contigo, viu?
6: Vamos lá, a participação do nosso ouvinte interagindo com a gente, 3226-9490. Eu tava dando uma olhada aqui no preço do petróleo, e por incrível que pareça, né? O preço do petróleo tá caindo, tá em queda, tá operando nesse momento a faixa de 86 dólares, né? É ele que já chegou em alguns picos aí, nessa última crise, depois dos ataques dos Estados Unidos ao Irã, a quase 120 dólares. E eu tô achando que o Donald Trump tá ficando sem moral até

0: ontem, ele recua novamente. Trump recua e cancela ataques contra o Irã e anuncia acordo de paz. Vamos dar um tempo, porque acho que agora o nosso acordo de paz vai sair. Quantas vezes ele já fez isso nesta guerra, minha gente? Ele já ameaçou até o Irã de exterminar o país. Vocês se lembram disso?
1: Uma civilização inteira vai desaparecer em apenas uma noite.
0: E horas antes do prazo final.
1: Resolvemos dar mais 2 semanas.
0: Mas como é que funciona um cara desse jeito, Maria Tereza?
2: Ele acha que ele é tão maravilhoso, tão importante, tão bacana, que ele pode falar o que ele quiser, não tem problema nenhum. E aí, Zé Luiz, a gente pensa um pouco, eu acho que é um motivo para a gente pensar um pouco na importância da palavra, né? Na importância de você usar a palavra na hora certa e do jeito certo. E vovó dizia que você não pode dar um passo para frente se você não puder dar esse mesmo passo para trás. Ok, ele não podia dar esse passo para frente em nenhuma das situações em que ele ameaçou o Irã. Ele não podia dar esse passo para frente. Deu. É um homem completamente desacreditado. Assim, eu nem me preocupo mais em ouvir falar, em ouvir o que o Trump está falando, porque ele está completamente desacreditado. É mais fácil acreditar no menino de 3 anos, 4 anos do que nele. E ele é ridículo, porque ele acha que ele pode fazer isso sem qualquer arranhão. Porque ele se acha o máximo. Porque ele acha que o que ele diz é lei. Fanfarrão, idiota. Agora que tem outra coisa nisso aí. Porque tem muita gente ganhando dinheiro, né? Aproveitando para comprar ou vender quando ele acaba de falar, tá certo? Para no dia seguinte, quando ele se desmente, fazer a operação contrária. Ou seja, dizem que a família dele próprio tá ganhando muito dinheiro.
0: Não, ele próprio, né? É. A fortuna dele aumentou, quase dobrou desde que ele voltou ao governo dos Estados Unidos.
2: Sim.
0: Então, ele pode estar se beneficiando das suas próprias decisões, sabendo antes, né? Fazendo movimentos antes que as decisões sejam tomadas e sequer anunciadas.
2: Aí, vamos ver a importância da palavra. Eu insisto nisso.
0: A fortuna de Donald Trump é estimada hoje em 6,5 bilhões de dólares. Quando ele assume o governo pela segunda vez, ela estava na faixa de 3,7 bilhões de dólares. É muita grana, não é? Mas, comparando-se com a fortuna do Trump, por exemplo,
2: do Musk,
0: o Trump é um pobretão, sabiam disso? Empresa de Musk, SpaceX, estreia na bolsa e pode valer 1,750 bilhões de dólares. 1,750 bilhões de dólares. Bom, o que que significa isso, meu amigo? Ele pode virar o primeiro trilionário do mundo em dólares e superar a riqueza. Um cara sozinho, ele pode superar a riqueza de quase metade da população do mundo. 46% da população do mundo. Um cara sozinho detém ou vai deter o dinheiro que quase metade da população de todo o mundo tem, pra gente ver como a nossa sociedade é desigual. E aí, né, falando isso, eu já sei que agora mesmo vem a galera, inclusive porque ele tem um séquito de fãs, né? Não, mas isso é mérito dele, porque o cara é muito inteligente, né? Porque o cara é o cara, né? Uai,

0: você quer também, você vai lá e trabalha e tenha também. Como se fosse simples assim, né? Agora são 6:22, voltamos em instantes. 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
10: 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Voltando com Falando Sério na Rádio Interativa FM, eu tô curioso para saber como é que tá lá fora, porque quando a gente chegou, tava aquela chuvinha. Vamos abrir aqui a cortina, vamos descortinar o nosso estúdio e já tá dando para ver que tá tudo cinza lá fora. Não está clareando muito ainda não, porque tá bastante nublado. Na verdade, tá dando para ver quase nada aqui com o reflexo dos vidros. É, meu amigo, um dia completamente atípico para essa época do ano. Bora lá, 32269490. O número da Rádio Interativa FM. Vamos em frente. 32269490. Polícia Federal recusa segunda proposta de delação de Vorcaro por e-mail. Em e-mail enviado, como eles falariam lá nos Estados Unidos, e-mail. Em e-mail enviado na quarta-feira, PF informou a defesa de Daniel Vorcaro não ter interesse na segunda proposta de delação do banqueiro. A Polícia Federal comunicou oficialmente à defesa de Daniel que rejeitou a proposta de delação premiada do dono do Banco Master. O que, que isso significa, Maria Tereza? A segunda recusa. Opa! Você trocou de microfone de novo, né?
11: Troquei, não.
10: Você tava naquela cadeira ali, velho.
11: Sério?
10: Mas você me derrubou.
11: Jura?
10: Não, mas agora tá tudo certo.
11: Eu acho que o que significa isso é que ele tá ficando bastante apertado, né? Mas os telefones dele me parece que contavam praticamente tudo.
10: Muito mais do que ele quer contar.
11: É, né? Então a polícia não tem interesse, porque não tem fato novo, vamos chamar assim. E também vai ter a questão do dinheiro, porque ele se ofereceu para devolver 40 bilhões e a polícia quer 60 bilhões.
10: E ele está tentando, ele está oferecendo precatórios que, no final das contas, vão valer muito menos do que aquele valor de face.
11: É.
10: Ou seja, é mais um embromation.
11: De qualquer maneira, há muito dinheiro dele em algum lugar, que não seja os precatórios e etc e tal. Deve haver muito dinheiro dele em algum lugar que a Polícia Federal ainda não acessou.
10: Pablo Costa.
12: É, o que o pessoal que tem muita informação de bastidor, né? A Malu Gaspar, que sempre muito competente na cobertura de bastidor, fala, é que Daniel Vorkara aposta ainda numa reviravolta política. E ele não está ainda convencido de que as estruturas e o peso das figuras que ele teve contato e teve, ele financiou, digamos mais claramente, o que aconteceu, e ele ainda acredita que é possível reverter, e ele conta muito com o Supremo Tribunal Federal, com as boas relações que ele construiu ali. Então, ele diz que ele está com uma postura muito arrogante, inclusive, na cadeia, sabe? Parece que ele não está com uma postura subalterna como normalmente um preso tem. Mesmo os poderosos, quando presos, entenderam, perdi. Acabou, aquele momento virou a página. Ele ainda não compreendeu, não virou essa página, não caiu essa ficha ainda. Diz que a postura dele ainda é de quem manda, de quem tá com as cartas na mão. Então, a defesa tem muita dificuldade em avançar em coisas que ainda não foram reveladas. E por isso que a Polícia Federal e a Procuradoria-Geral da República negam. Porque, de fato, tem muito conteúdo nos celulares dele apreendidos, como a Maria Tereza colocou. E ele não faz questão de avançar porque ainda acredita numa solução que venha de bastidor.
11: Agora, você acredita, Papo Costa e Luz Zé Luiz, que possa haver um tipo de solução como essa?
10: Eu espero que não, né? Eu não acredito, acredito em tudo, né? Tudo pode acontecer nesse país, porque a gente já teve muitas surpresas.
12: Eu tô igual o Zé Luiz aí, sabe? Naquele ditado espanhol, eu não acredito em bruxas, mas que elas existem, existem. Assim, você acredita? Não. Mas você pode acontecer? Pode.
10: Olha só, o Júri Nacional de Eleições del Peru, Júri Nacional de Eleições do Peru, começou ontem a revisar as cédulas contestadas na eleição presidencial. Enquanto isso, a apuração continua com mais de 98% das atas contabilizadas hoje, exatamente 98,4%. Keiko Fujimori tem leve vantagem sobre o candidato de esquerda Roberto Sanches. A vantagem nesse momento é de apenas 1.000 e poucos votos. Mas, porque ela já está com a taça na mão. E aí eu estava fazendo só na minha projeção matemática, a última tinha dado cerca de 4.000 votos de frente para o Keiko Fujimori. Essa vantagem pode ser muito maior, Maria Tereza e Pablo, sabe por quê? Eu fui lá olhar, pesquisar os votos que estão encalacrados agora, que estão encravados, que são votos internacionais, exterior. Cerca de 13,5%, né? Tem 84,5% de apuração no exterior e 1,7% no país. Esse 1,7% representam muito mais do que o que faltam apurar no exterior. Mas dos votos, são 1.571 actas impugnadas, como eles falam, atas impugnadas, que têm que ser julgadas agora, corrigidas, para que esses votos sejam contabilizados. Os votos são do exterior, onde Keiko está tendo mais de 63% de votação, e dos votos do país, cerca de 70% da capital Lima, que é uma região onde ela está vencendo assim com ampla margem. Ou seja, o Sanches não tem de onde tirar voto para tirar nenhuma pequena diferença, porque a tendência é que esses votos, todos aí que faltam ser contados, deem mais vantagem ainda do que esses mil e poucos votos do que a Keiko Fujimori tem nesse momento, Pablo Costa.
12: Eu, na verdade, não tô muito ligado nesse páreo aí, nesse jockey cabeça a cabeça, não, jockey, sabe? Na verdade, a instabilidade do Peru não vai acabar. É a democracia mais instável da América Latina, toda a democracia, né? Tô falando de democracia, não tô falando de regimes ditatoriais que infelizmente ainda temos na América Latina. E essa página vai ser virada. Eu achei que poderia ser uma eleição de pacificação, mas longe disso. Um resultado apertado como esse não pacifica país nenhum. O Peru vai continuar sendo administrado por um acordo congressual em que o presidente é refém e dificilmente qualquer um dos dois se ganha e termina mandato. A tradição do Peru é derrubar mandato. Aí assim, eu não tô nem ligado, José Luiz, assim, ah, passou mil pra cá, passou mil pra lá, dane-se. Sabe por quê? Porque não vai governar.
11: Eu sou impressionada com duas coisas. Uma é essa instabilidade do Peru. Agora, a outra, gente, vamos louvar nossas urnas eletrônicas, né? Olha a diferença, tá certo?
12: Verdade.
11: Ó, se você olhar no próprio Estados Unidos, tá certo? A confusão que é uma contagem e recontagem, olha, é bem impressionante, eu acho. E vamos, nós não temos só as urnas eletrônicas, nós temos um tribunal que é voltado apenas e tão somente para as eleições e que dita as regras das eleições, na verdade, né? Porque as eleições funcionam muito por decisões tomadas pelo próprio TSE no começo do burburinho eleitoral. E olha a diferença, olha a enorme diferença.
10: Meu amigo, aqui, salvo engano, as últimas eleições, não sei se foi 8:30 ou 9:30 da noite, as urnas fecharam às 5 horas da tarde, né? Mais ou menos, acho que 8:30 ou 9:30, já tínhamos o resultado da eleição presidencial. Sim. O sistema já tinha falado agora. Não tem mais volta, né? Lula já tá eleito, porque matematicamente já tava eleito. E, sei lá, 9:00 e pouco, já tava praticamente encerrada toda a apuração, porque era feita de modo eletrônico, não tem esse negócio de ficar contando lá, votinho por votinho. E tem gente que acha que esse é o sistema melhor para evitar fraudes, né? Meu Deus! Agora são 6:37, 6:37. Bora lá, tem a participação do nosso querido ouvinte interagindo com a gente, 3226-9490. Para você interagir com a gente, 3226-9490. Vamos aqui com as próximas notícias e depois tem mais interatividade com os nossos ouvintes em nome de Map Cloud e 7 Canhoto Digital. 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Estamos à sua disposição, ouvinte. O número para você interagir com a gente é o 3226-9490. Presença de Donald Trump na estreia dos Estados Unidos na Copa não está confirmada. Presidente americano não confirmou se vai participar da cerimônia de abertura do Mundial. Reportagem afirma que o secretário de Estado Marco Rubio deve representá-lo. E se ele não for, Maria Tereza vai ficar triste, né? Maria Tereza é fã do Trump, né? Quer ver o Trump lá na abertura da Copa, né? Contém ironia.
11: Olha, ele vai fazer diferença, não. A presença dele, a gente só ia ouvir um pouco mais de vaia, né? Porque agora ele tem sido vaiado publicamente em todas as esse tipo de cerimônia aberta, e eu acho que ele tá com medo de encarar isso. Agora, eu tenho uma pergunta, gente. Sabe, cadê o Vence? Por que que ele tá tão quieto? Por que que ele tá tão quieto assim? Ele é vice-presidente do país. Por que que o Marco Rubio parece que tomou todos os lugares abaixo do Trump? Por que que o Vence tá tão quieto?
13: Tá tão apagado,
11: tá,
13: né?
11: Tá tão apagado, porque que ele próprio não tá... E a ele só é dado missões que são praticamente impossíveis, né? Tá certo? Será que você pode pular o Vence desse jeito e eleger o Marco Rubio, o presidente dos Estados Unidos? Que desastre, outro desastre.
13: Vamos lá, Pablo Costa.
12: Sobre essa questão da presença do Donald Trump lá na estreia dos Estados Unidos na Copa do Mundo, né? De fato, a gente sabe que o futebol está longe de ser o esporte mais popular. Ele briga para ser o quarto esporte mais popular nos Estados Unidos, junto com o hóquei, né? O futebol americano é mais popular. Aí beisebol e basquete disputam a segunda colocação ali. Em dados momentos o beisebol está mais popular, em dados momentos o basquete está mais popular. Aí quarto e quinto lugar disputam hóquei, né? O hóquei no gelo e o futebol, que para eles chamam de soccer, né? Mas a gente sabe que o soccer está ganhando ascendência devido à maior presença de latinos na composição demográfica, etnográfica dos Estados Unidos. E aí a gente sabe da paixão que a Europa, a Ásia e a América Latina têm pelo futebol, e isso naturalmente influencia ali na composição cultural também dos Estados Unidos. O que os Estados Unidos falam agora de verdade, em especial a região onde a seleção brasileira está hospedada, que é ali em Nova Jersey, do lado de Nova York, são as finais da NBA. Porque o New York Knicks, o time de Nova York, desde os anos 70 não é campeão, tá com uma fila gigantesca na NBA e tá disputando a final com o Santo Antônio Spurs, o time de Santo Antônio, e com vantagem, né? Ou seja, tá muito perto do time de Nova York ser campeão da NBA, coisa que não acontece há mais de 40 anos. E essa é a mobilização geral dos Estados Unidos, é essa final da NBA. E aí eu retorno à fala da Maria Tereza, em que ela fala da vaia do Donald Trump. O Donald Trump foi lá no Madison Square Garden, né? Ele, nova-iorquino de tradição, né? O Donald Trump, ele é um ser de Nova York, daquela Nova York libertina e maluca dos anos 70, dos anos 80. O Donald Trump é fruto disso aí. O Donald Trump foi no Madison Square Garden, assistiu o jogo do New York Knicks. E quando apareceu no telão, ele, um nova-iorquino clássico, ouviu uma vaia estrondosa, como a Maria Tereza bem colocou. Tudo bem que hoje Nova York é um território democrata, elegeu um prefeito socialista muçulmano, é assim que ele se declara, do Partido Democrata, mas a ala socialista é, além disso, muçulmano. Foi eleito prefeito de Nova York, ou seja, Nova York não se sente representada por Donald Trump. Mas de fato, quando ele aparece, a exceção daqueles rincões lá do meio das duas costas, ele é uma figura muito hostilizada, porque sua popularidade está super baixa nos Estados Unidos.
13: Olha, e por falar em popularidade baixa, depois do intervalo, alguns números preocupantes para Donald Trump lá dentro dos Estados Unidos.
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10: Bora lá com a sequência do Falando Sério na Rádio Interativa FM. Eu falei que ia trazer aqui alguns números muito preocupantes para o Donald Trump lá dentro dos Estados Unidos. Eu sigo aqui um perfil no X, lá dos Estados Unidos, que chama-se Political Polls. Tudo quanto é pesquisa política, eles soltam, eles fazem a média das pesquisas, etc. e tal. Olha só, entre os votantes independentes lá dos Estados Unidos, aqueles que, aqui no Brasil, é o cara que falaria, ó, eu não sou nem Lula nem Bolsonaro. Ele pode pender para um lado ou para o outro, né? Entre os independentes, olha como é que tá a aprovação e desaprovação dele. Tá aqui, né? New Trump Approval Poll. Independent Voters Disapprove. Desaprovação 71%. Approve. Aprovação 21%. Olha só, então, a diferença entre desaprovação e aprovação entre os independentes é de 50 pontos. É muita coisa. E aqui no Brasil, analistas estão dizendo que quem vai, olha a importância desse independente. Aqui no Brasil, eles dizem que o independente vai decidir as próximas eleições. Porque já teria uma parcela muito cristalizada ali, votando em quem o Bolsonaro ou a família Bolsonaro indicar, e uma parcela muito cristalizada votando em Lula. E aí, aqueles eleitores que numa eleição podem pender para um lado ou para o outro, queriam decidir as eleições. E assim está a situação do Donald Trump nesse momento com os votantes independentes. Outro dado preocupante para Donald Trump. Olha só. Outra pesquisa. Best job as president last 40 years. Ou seja, o melhor presidente dos últimos 40 anos. Ele fica apenas em terceiro lugar. Obama lidera com 36%. Ronald Reagan fica em segundo lugar com 21%. E Trump fica em terceiro lugar com 19%. Bill Clinton em quarto lugar com 11%. E por fim, New Generic Ballot Poll. Ou seja, como é que se fala? Média das pesquisas indicando em quem as pessoas vão votar nas midterms em novembro. Democratas, 50%, Republicans, 40%. Ou seja, no momento tem, em média, 50% dos americanos dizendo que vão votar nos democratas, que são opositores aos republicanos, partido Trump, e 40% dizendo que vão votar nos republicanos. O que pode significar uma reviravolta, às vezes até nas duas casas, no Senado e na Câmara dos Estados Unidos, Pablo Costa.
6: A gente vai ter que ver se esse cenário permanece até o mês de novembro, né? Então, isso explica muito do desespero de Donald Trump para resolver essas questões lá no Irã e tentar trazer uma tranquilidade para a economia interna, que é o que importa de verdade para esse eleitor já não cristalizado, né? O independente dos Estados Unidos, que não é nem republicano nem democrata. A gente tem que esperar, mas que o cenário para o Donald Trump ele é complexo e difícil, isso para mim é um dado inconteste.
10: Agora são 6:52, Maria Tereza.
11: Eu acho que o Donald Trump tá com uma cara de uma pessoa doente. Vocês não observam isso, não? Eu não tô falando das mentiras, não tô falando disso, que também é um sinal, assim, doentio para mim. Mas ele me parece com uma cara de doente, dormindo em cerimônia pública. Vocês não acham estranho, não?
10: É estranho. Ele tá com aquela doença.
6: Uma pessoa inclusive de 80 anos, né?
11: Ah, mas o Lula.
6: Então, assim,
11: o Lula não tem essa 80 cara de doente.
6: 80 anos aí fica num padrão muito individual, Maria Tereza. A gente entra no negócio que a derrocada é muito rápida, né? Quando a gente ultrapassa 75 ali, a rampa ela é íngreme.
11: Obrigada,
6: e aí a gente não
11: Pablo.
6: Sabe, cada um desce de um jeito.
11: Opa, obrigada.
6: Não, cada um desce de um jeito. Tem gente que vai até os 90. Deixa Olha só, o Lula tá marombado agora, né? Você vê que o Lula tá marombado, ele tá forte.
11: Disseram.
6: Mas o Donald Trump não tá. A gente viu o Biden, começou o mandato de um jeito e terminou de outro.
11: Então,
6: assim, a gente não pode tirar da conta o fator que estamos falando de uma geração mais longeva, Maria Tereza. Muito mais longeva, intelectualmente produtiva, fisicamente muito robusta, mas que a gente não sabe que hora que vai dar aquele turning point ali, a hora da virada.
11: Eu acho
6: que o Donald Trump não é alguém que se cuidou ao longo da vida. A gente sabe que é alguém que tem como a sua alimentação básica a sanduíche McDonald's. Nunca preocupou com exercício físico.
11: Bebe Coca-Cola.
6: Você não
11: todo
6: vê
11: dia.
6: O Donald Trump na academia como Lula, correndo como o Lula tá correndo. O Lula tá fazendo corrida aí. Então, a gente viu o Iris Rezende, como que ele chegou na velhice ali com muita vitalidade física. O Donald Trump não cuidou do próprio corpo dessa forma. E aí tem o fator sorte genética também, né? Agora, talvez seja por isso, né? Que o Jay Divina esteja meio rascalado aí, né?
11: Olha, antes do meu aniversário, uma prima muito querida, Xi, me cumprimentou e disse: Maria Tereza, depois dos 70 anos é ladeira abaixo. E fez um discurso a respeito dos 70 anos. Eu ri muito. Falei pra ela: Xi, a única coisa que aconteceu de real com você com 70 anos é que você esqueceu de fazer conta. Né? Porque eu tô com 72. Tô fazendo 72, né? E, sinceramente, não vejo muita diferença, não. Não vejo nenhuma diferença. Eu trabalho tanto quanto eu trabalhava 30 anos atrás. Não tenho uma queda, vamos chamar assim. Não tenho uma diminuição da minha vitalidade. Não faço exercício físico, mas em compensação eu como extremamente bem. Minha dieta é extremamente saudável. Mas no mais, eu não vejo diferença, sério.
10: Vamos lá, 3222-9490, Preveste. 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A decisão que anula contrato do PASSO, ou seja, da Prefeitura de Goiânia com Limpagim, é baseada em relatório pericial. Juíza Simone Monteiro fundamentou nulidade do acordo da Prefeitura de Goiânia com o consórcio Limpagim em documento que apontou irregularidades na licitação, escreve Vandré Abreu no jornal O Popular. Bem, o que diz aqui, qual é a fundamentação? Conclusões de um relatório pericial que identificou vícios na fase preparatória da licitação, especificamente quanto à definição da natureza dos serviços ao agrupamento do objeto em lote único e a inconsistência nas estimativas de quantitativos. O tribunal determinou a manutenção dos serviços, aliás, a manutenção da execução dos serviços por um período máximo de 12 meses como medida de transição para evitar a descontinuidade da coleta de lixo, enquanto a administração municipal deverá realizar um novo procedimento licitatório, Pablo.
6: É, mas assim, vamos com muita prudência, porque tem um prazo de 12 meses que eu achei bastante apropriado e razoável vindo dessa decisão judicial, porque estamos falando de um serviço que é essencial para a cidade, a coleta de lixo, a varrição pública e tudo mais. E o próprio consórcio lá, né, a Limpagim, que o nome original é Quebec Ambiental, se eu não me engano, ele vai poder concorrer novamente. Então, assim, vai disputar de novo porque acha que a licitação não correu dentro da normalidade. Então, tá tudo certo, isso aí tem um prazo bom, não pode deixar andar. Vai chegar lá pertinho, faltando 15 dias para acabar esse prazo, e não fizemos a licitação, vai ficar sem coleta de lixo. O prazo é razoável, mas a prefeitura tem que cumprir aquilo que a justiça falou.
10: 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Vamos lá, 3226-9490. Com três expulsões, árbitro goiano Wilton Pereira Sampaio vira assunto na estreia da Copa. Wilton Pereira Sampaio, árbitro goiano, distribuiu cartões, ao que parece, o primeiro árbitro brasileiro a apitar a primeira partida de uma Copa, distribuiu cartões, falou com o estádio após revisão do VAR em inglês e virou um dos assuntos mais comentados entre torcedores brasileiros nas redes sociais. Então, o árbitro goiano Wilton Pereira Sampaio, de 44 anos, roubou a cena na abertura da Copa do Mundo. Um goiano na estreia da Copa. Natural de Teresina de Goiás, ele entrou para a história ao se tornar o primeiro brasileiro a apitar uma partida de estreia do Mundial, Pablo Costa.
6: Ah, isso aí, o pessoal tirando a qualidade do inglês dele, né? É uma bobagem provinciana, assim. É porque bota o sul-africano pra falar português, então, sabe? Os caras ficaram lá tirando onda lá, assim, ah, não tô entendendo, não sei o quê, sabe? Então, assim, ninguém é obrigado a saber inglês fluente, não, sabe? Ninguém é obrigado a, tendo em vista a qualidade educacional da escola pública e privada no Brasil, não é só questão de escola pública não, Zé Luiz, porque senão os meninos que terminam aí nas escolas privadas, que não fizeram cursinho por fora, é tudo fluente em inglês, e não são. A gente sabe da baixa qualidade do ensino de inglês no ensino normal brasileiro. Aí quer o quê? Que o cara chegue lá fluente? Sabe? Não, isso aí não é pra todo mundo, não. Saber uma segunda língua com fluência no Brasil é fator de diferenciação social. É porque teve grana lá na infância e adolescência. Então, assim, essa tiraçãozinha de onda aí eu acho bem canalha, viu? Porque a gente sabe como, qual que é a raiz do futebol no Brasil. É um esporte popular. E nem sempre a pessoa teve a possibilidade de frequentar o cursinho de inglês lá na infância. E a gente sabe que se não aprende nesse período, sotaque, gente, vai ter pra sempre. Pode observar, pessoas que moram 40, 50 anos no Brasil gringo, falando português tranquilamente, o sotaque fica. E o pessoal tava tirando onda que não entenderam lá que o Wilton Pereira falou. Ah, bicho, olha, o cara tá lá apitando uma abertura de Copa do Mundo, ostentando o FIFA no peito, e o pessoal tá tirando onda com isso. Coisinha de rede social, babaca, né, José Luiz?
10: 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Maria Tereza, Pablo Coça, ouvinte, vocês sabem quem é o maior devedor de impostos de São Paulo?
11: Não.
10: É uma empresa pequenininha, pobre, que não tem lucro nenhum. Banco Itaú. CPI do devedor da Câmara Municipal de São Paulo, isso é da cidade, do município de São Paulo, não é estado de São Paulo, não. Aprovou o requerimento para que diretor do Banco Itaú, Gabriel Amado de Moura, seja ouvido em comissão. O Banco Itaú, meus amigos, eu estou ironizando, porque assim, não tem nada que esteja dando mais dinheiro no Brasil do que esses grandes bancos nos últimos anos, né? Os lucros são estratosféricos. Então, a última coisa que eles podem falar é que não, a gente está devendo, porque está numa situação ruim, está dando prejuízo, não tem dinheiro para pagar. Só o Banco Itaú deve cerca de 19 bilhões de reais em impostos ao município de São Paulo. Outros bancos devedores com dívidas imensas, mas bem menores do que essa de 19 bilhões do Itaú. O Bradesco deve 555 milhões ao município de São Paulo, a Caixa 922 milhões e o Banco Santander 386 milhões de reais, Pablo Coça.
6: Olha, o que que é esses departamentos de engenharia tributária que toda grande empresa, não é só Itaú não, toda grande, e grande empresa, não tô falando de 80 mil funcionários não, pegou ali 30, 50 funcionários, 100 funcionários, já começa, é buscando formas de pagar menos imposto. Vamos ser claros aqui das coisas. É arrumar a forma de você dar aquele drible da vaca ali no governo, no Leão, no município, no estado, independente de onde você paga o seu imposto. Engenharia tributária é a forma educada de falar como é que eu vou pagar menos. E aí judicializa porque vale a pena, o advogado tributário sai mais barato do que pagar o imposto, se ele conseguir baratear ali, fica mais barato. Então é o seguinte, isso é estratégia competitiva. Quem paga imposto é nós, trouxa. Já é tributado na folha e não tem como nem fazer nada, sabe? É a gente que paga imposto de verdade. Empresa cresceu um pouquinho, já faz isso. E aí vai na proporção. Se a empresa cresceu um pouquinho, já criou o seu departamento de engenharia tributária, imagina um colosso igual Itaú. Então, assim, é só uma proporção de uma cultura brasileira de querer dar o tombo no imposto.
10: 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Claro que pode, Maria Tereza. E eu vou, depois que você falar, passar o lucrinho desses quatro bancos no ano passado. Vamos lá, Maria Tereza.
11: Já houve uma época que eu acho que compensou você retardar o pagamento de imposto. eu não acho que vale a pena mais. Assim, pelo menos a experiência que eu tenho, eu não trabalho diretamente nessa área, mas como eu lido muito, né, com divisão de bens, eu tomo muito conhecimento de situações de imposto. Me parece que não vale mais tanta pena, Pablo.
10: Vamos lá, olha só, o Itaú teve, olha o Brasil também quebrado, o Brasil tá no buraco, ninguém vende nada, ninguém ganha dinheiro. O Itaú teve o ano passado um lucro líquido de 46,8 bilhões de reais, alta de 13% em relação ao ano anterior. O Bradesco, 24,6 bilhões de lucro, alta de 26% em relação ao ano anterior. Que negócio que consegue isso, meu Deus do céu? 13%, 26% de aumento do ano para o outro, aumento real. A Caixa teve um lucro líquido de 15,5 bilhões, crescimento de 10,4%. E o Santander, lucro líquido de 15,6 bilhões, crescimento de 12,6% em relação ao ano anterior. Voltamos em instantes com mais Falando Sério na Rádio Interativa.
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10: Pablo Costa, você que é um aficionado em Copa do Mundo, em futebol, você viu o ranking dos jogadores mais velozes da Copa?
6: Não, veloz eu não vi não. Quem são os Egos aí? Quem são os Sonics?
10: Nenhum brasileiro. O Anthony Gordon, da Inglaterra, é o mais veloz. Ele atinge 36,7 quilômetros por hora na corrida. O Ahmed Kassen, da Suécia, vem em segundo lugar com 36. Erling Haaland, da Noruega, 35,57. Em quarto lugar, o Abdulkadir Kuzanov, do Uzbequistão, 35,5 km por hora. Matias Fernandes Pardo, da Bélgica, 35,51. O Mbappé, da França, é o sexto mais veloz. O cara consegue chegar a 35,51 km por hora também. Pedro Neto de Portugal, 35,47 km por hora. Ouvetu Makania, da África do Sul, 35,44 km por hora. Em nono lugar, o Anthony Elanga, da Suécia, 35,38. E o Jacob Schaffelburg, do Canadá, é o décimo mais veloz. Ele chega a 35,36 km por hora na corrida disparada. Pablo Costa.
6: O futebol é uma espécie de RPG, né? Onde cada um tem um poder ali, né? E aí você junta poderes ali num time para tentar ter uma equipe completa. Um velocista é bom, claro, né? Pra puxar contra-ataque. Mas se velocista só ganhasse jogo, o Quênia seria campeão do mundo todo ano, né? Você bota os jogadores, bota todos os caras que correm no Quênia no campo e seria campeão. Vai correr, sabe? Não é só isso. Um jogador como Sócrates jamais existiria. E o Brasil teria colocado o Zequinha Barbosa de ponta esquerda e o Joaquim. Joaquim, o outro corredor lá do Brasil, famoso, medalhista também.
10: Joaquim Cruz.
6: Joaquim. Esqueci o nome do cara.
10: Cruz.
6: O Zequinha Barbosa e Joaquim, esqueci o
10: sobrenome.
6: Corredor também, o medalhista olímpico do Brasil, botava um na ponta esquerda, um na ponta direita e tava tudo certo. Então, assim, o Euler Filho do Vento, que era o corredor brasileiro dos anos 90, nunca teve um destaque na seleção brasileira. Então, assim, é bom demais saber isso, mas só serve pra isso mesmo. Porque daí pra nada.
10: É, não, mas O cara que é veloz e tem domínio de bola, meu amigo, ele é um perigo.
20: Ah, mas aí você junta outro poder, né? O cara que é fortão e é veloz, o cara que é fortão e tem... Aí você tá juntando poderes. Só correr, o Kenny ia ser campeão do mundo.
10: Olha, eu peguei aqui por curiosidade qual era a velocidade do Maradona. Porque o Maradona, pra mim, em domínio de bola, não existiu ninguém igual no futebol. Quando aquele cara pegava a bola, se não parassem ele derrubando ou fazendo uma falta, ele ia de um campo até o outro, né? Driblava todo mundo e até o goleiro e metia, empurrava a bola pro gol. Estudos de biomecânica baseados na história arrancada do gol do século contra a Inglaterra na Copa de 86, quando Maradona estava em plena forma, né? Estimam que Maradona atingiu uma velocidade média de quase 29 quilômetros por hora ao longo de 55 metros com a bola dominada. Não é só corrida, não. Vale notar que ele corria driblando adversários e não em linha reta. Imagine, Pablo, o cara corria 29 km por hora com a bola dominada, zigue-zagueando e driblando.
20: Esse é o detalhe, velho, sem perder o domínio. Isso aí, você vê que o trem é diferente mesmo.
10: Gente, e assim, quando eu vejo...
20: E Joaquim Cruz, o que eu tava querendo lembrar.
10: Isso, aqui, eu aqui e a Maria internet. Teresa
11: nós falamos
10: e
11: você não ouviu.
10: Você não ouviu, não entendeu.
20: Porque quando a gente trabalha com retorno aqui, não é aquele assim, né? O que o Zé Luiz trabalha, por exemplo, eu tenho uma dificuldade com delay, Maria Tereza, sabe? E aí, senão fica a mulher do sanduíche aqui. Sanduíche, então eu trabalho com pontinha aqui. Então a minha voz, ela acaba... Não é a minha voz que tá no ar. É a minha voz do ambiente aqui, ela abafa o retorno de vocês. Então eu tenho dificuldade. Se falar no meio que eu tô falando, na verdade eu nem ouço, sabe? Tem que sinalizar, assim, é mais visual o contato. Por isso que eu não falo olhando pra vocês aqui que estão olhando a câmera agora. Eu falo olhando pra aqui, que é o meu retorno visual. Porque sinalização. O José Luiz, Maria Tereza, é uma espécie de Jô Soares.

0: Eu vi ontem, porque nessa época é muito comum, né? A gente vê publicações e mais publicações de Copas passadas. E teve uma publicação dessas da internet que publicou uma foto pra mim que é antológica. Ela não tá com a qualidade muito boa, mas eu vou pedir imagens, por favor, Fabinho. Olha isso, Maria Tereza, vê se você tem uma lembrança boa. Olha que imagem legal, feita por uma câmera que estava em cima. Pablo Costa, olha essa imagem, que loucura, que imagem que é significativa para nós aqui do Brasil. A final da Copa de 94.
1: Ixi, o pênalti.
0: A hora que o Baggio tinha acabado de chutar aquele pênalti para cima do travessão. É. O Baggio aparece ele cabisbaixo ali, com as mãos na cintura, olhando para baixo, um pouquinho à frente da marca do pênalti. O Taffarel já um pouquinho à frente ali da linha, da pequena área, ajoelhado e agradecendo aos céus, e o árbitro, né, já quase apontando ali, decretando o final da partida, e o árbitro auxiliar avançando ali um pouquinho à frente da linha de fundo. Que foto, hein? Que foto legal.
2: De onde foi tirada essa foto? Um helicóptero? Porque não tinha drone, né?
0: Não. Devia estar num cabo de aço ou no telhado ali do estádio, né? Muito legal esse ângulo aí, né? E esse momento é aquele momento em que o Brasil explodia em 94, né, Pablo Costa?
2: Zé Luiz, o Baggio, ele topou participar daquele documentário sobre o Romário, né? Eles tiveram uma boa amizade, né? Foram adversários leais, assim, sabe? E como a gente sabe que eles se encontram, né? Eles têm uma vivência, os jogadores ali, que não é essa questão de vida ou morte pra eles não, sabe? E aí o Baggio lá falou, você pira que até hoje ele sonha com esse pênalti. Ele sonha assim, tem pesadelos, né?
0: Claro.
2: Que ele fala assim, né? Ele... O exímio batedor, era o craque, o 10 da Itália. Hoje, ele é tido como uma lenda do futebol italiano, o José Luiz. Ele não caiu em desgraça pública por ter errado esse pênalti. Ele atribui o fato de que jogaram os 90 minutos, mais os 30 minutos da prorrogação, lembrando que o jogo foi em Los Angeles, marcado para meio-dia, José Luiz, a final da Copa do Mundo, no verão dos Estados Unidos. Naquele calor de Los Angeles, ele falou que ele estava extenuado, estava exausto. Ele acha que ele errou esse pênalti por causa do cansaço extremo. Olha, a qualidade que o Baggio mostrou na vida toda, eu não duvido que seja isso, né, José Luiz? E claro, a imagem é icônica para nós brasileiros, marcante, mas você vê que no aspecto humano ali, marca a pessoa também. Ele até hoje tem pesadelos com tantas glórias do futebol mundial, ídolo na Itália, um país tetracampeão do mundo, ele tem pesadelos com esse momento até hoje.
0: 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Pois não, Maria Tereza.
1: Vocês viram, eu vi ontem, fiquei super impressionada com a possibilidade de terem estádios muito esvaziados em determinados jogos por causa do preço. Vocês sabem sobre isso?
0: Né? Inclusive agora estão fazendo tipo uma liquidação, porque abusaram tanto nos preços que alguns jogos eles estão com problemas, né? Tirando os jogos aí muito badalados por causa dos preços, né? Tem muito jogo que corre o risco de ter um público pequeno nessa Copa do Mundo, Pablo Costa.
2: Inclusive essa é amanhã, viu, gente? A Copa de 2030 terá jogos em 6 países, né? Ela vai ter uma sequência sul-americana, jogos no Uruguai, na Argentina e no Paraguai, e depois é deslocada para ter jogos em Portugal, Espanha e Marrocos. É uma loucura, né? Jogos em 3 continentes, 6 países. Qual que é amanhã, gente? É você que tá pensando em ir lá, não comprar ingresso. Provavelmente você não vai pegar jogo da seleção brasileira, porque a seleção brasileira é um atrativo global à parte. Mas se você quiser ver um jogo qualquer da Copa, pegar, sei lá, um Haiti e os Uzbequistão, por exemplo. Um Haiti e Costa do Marfim. Você pode pegar, igual a Maria Tereza falou. Você tá lá de bobeira, na liquidação dinâmica aí que o Zé Luiz falou, e você entra. Agora, quem compra antecipado se lasca, né? Porque aí vai pagar preço cheio, e depois na hora tem liquidação. Agora, jogo de seleção grande, jogo de seleção latina aqui, que vai ser o do Paraguai, do Uruguai e da Argentina, esquece, né? Isso aí vai ser tudo preço caro.
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0: 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Vamos lá, vamos em frente com os nossos queridos ouvintes interagindo com a gente pelo 3226-9490. Um abraço pro Cláudio, mandando declaração de amor para a sua esposa Ana Cláudia. Ele diz: neste dia dos namorados, acordei mais feliz porque tenho você ao meu lado. Você que faz a minha vida mais colorida, mais linda e feliz. Bom dia, te amo, meu amor. Olha que lindo. Hoje é dia dos namorados. Até o ogro, até o urtigão, Pablo Costa já fez uma declaração de amor hoje aqui no começo do programa. 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Vamos lá, vamos em frente com Falando Sério da Rádio Interativa FM. Bora lá, o número para você interagir com a gente é o 3226-9490. 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Comissão confirma incidente com material radioativo no IPEM, em São Paulo. O órgão informou que a contaminação ficou restrita à área controlada. Aí ficou restrita à roupa de uma pessoa, nenhum outro problema sério. A gente, quando ouve falar aqui de acidente radioativo, a gente já fica, né? Traumatizados que somos com Césio-37, a gente já fica com muito medo. Mas esse acidente aqui não teve maiores proporções, felizmente. 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Vamos lá com o nosso ouvinte interagindo com a gente. 3226-9490. O engenheiro Wilson Luiz, ele está dizendo que com relação à Copa, jogo grande, você tem que ficar atualizando o site e tem que comprar no primeiro dia, porque no início todos os jogos saem pelo mesmo valor, diz o Wilson Luiz. E agora eles estão usando a tarifa dinâmica, né? Então começa a ter muita procura naquele determinado jogo. O preço vai subindo, subindo e subindo e subindo muito se tiver muita procura. Vamos lá. Suspeito de estupro ofereceu pipoca para criança no Palmeiras. Sócio do clube é investigado por estupro de vulnerável. Dentro de instantes, essa e outras notícias.
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3: Zé Luiz, bom dia, Pablo. Bom dia, Maria Tereza. Pois é, Zé Luiz, esse dinheiro que fica lá das pessoas que morrem é uma dificuldade. Meu marido faleceu e ficou um dinheiro lá. Aí, pra gente resgatar o dinheiro, a gente tem que fazer o inventário. Se eu não tenho dinheiro pra fazer o inventário, eu não posso retirar o dinheiro. É uma dificuldade que é a coisa mais difícil do mundo. Eu desisti, porque eu não tinha dinheiro pra fazer o inventário da casa. E sem o inventário, sem fazer o inventário, a gente não recebe.
2: Maria Tereza, o tal do inventário também, né? Muitas famílias vão empurrando com a barriga, empurrando e empurrando e deixando pra lá. E
4: que custa muito isso, caro.
2: É, mesmo. Isso vai criando um problemaço pra todo mundo, né? Mas porque é caro demais, né?
4: E tem heranças que não tem liquidez, como por exemplo uma casa, né? Uma fazenda. Você quer conservar a casa ou a fazenda? O preço é caro, inclusive por causa do imposto, né? É muito caro.
2: É, meu amigo, e aí vira um obstáculo, né, para as famílias regularizarem essa questão depois da morte de um ente querido, Pablo Costa.
5: Maria Tereza, me explica, é um percentual? Eu não entendo. Como é que faz a conta? Um patrimônio de 1 milhão, para arredondar a conta.
4: 8%.
5: Tem 1 milhão de reais o patrimônio, 8%. Mas é bem imóvel, né?
4: 8%.
5: E aí
4: fora
5: é
4: as
5: o que? Um percentual?
4: 8% fora as custas judiciais.
2: Isso, é 8% isso, imposto estadual, né? De transmissão de herança, 8%. Então, 1 milhão seria 80 mil reais, né? A pessoa deixou lá uma casa que
5: mas
2: vale 1 milhão.
5: Mas as custas, ou seja, 100 mil reais, arredondando vai dar 10%. E aí, se é uma casa que vale 1 milhão, a pessoa tem que pagar 100 mil em cash pra ter acesso a 1 milhão de reais da casa, é isso.
4: E é por isso a complicação, porque é uma herança que não tem liquidez, né?
2: Isso, não é assim. Se fosse dinheiro... Isso, não, é só pega lá e fica com os 900, não. Muitas vezes a família não quer vender aquele bem. E aí, para passar o bem pro nome das pessoas, vai precisar desembolsar 100 pau aí, no caso de um bem de 1 milhão de reais. Olha só que interessante, o Opus Wine, opa, vou ter que cortar seu microfone que tá vazando o áudio aí, Maria Tereza. 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Tem rótulos goianos. Você sabia, ouvinte, que nós já temos bons vinhos sendo produzidos em Goiás? Então, quem se interessa, quem gosta de vinho, quem quer incentivar aí a produção local de vinho, o Opus Wine Jazz Goiânia acontece no Opus Ace Tennis Club Vaca Brava, na Avenida T3, ao lado do Goiânia Shopping, Pablo Costa.
5: É, lá no show do Frejá, que teve lá no Mutirama, naquele evento do Sesc, Sesc Gastronomia, aí eu peguei um vinho goiano lá. Recebi uma sábia dica de um vizinho amigo, né, que eu encontrei lá na entrada do show, falou assim, ó, não mexe com cerveja, porque tá canseira pegar cerveja no show. E cerveja, sabe, né? Quem começa a beber cerveja, começa a frequentar muito o banheiro, né? Você vai muito no banheiro e depois você não vai conseguir mais pegar cerveja. Falei, rapaz, obrigado pela dica. Fui lá pegar um vinho de Jaraguá, só vinhos goianos. Muito bom, José Luiz, mas prepara o bolsinho, porque os vinhos goianos são muito bons, mas não tem aquele vinho na faixa de 30, 40 reais não, entendeu? É a época era evento, não, os vinhos goianos, eles estão trabalhando nessa característica dos finos. Então, eles estão trabalhando na faixa ali a partir de 80, 90 pila. Então, a partir de... Então, aí você sabe que o céu é o limite, né? Então, prepare o bolsinho, porque o vinho goiano tá muito bom, extrema qualidade, mas tudo tem seu preço, literalmente.
2: É, inclusive, a gente tem que entender a questão da escala, né? Como são vinícolas pequenas, que produzem pouco, elas não têm escala para vender como essas grandes vinícolas lá, por exemplo, de Bento Gonçalves, né? Que vendem para o Brasil inteiro, que tem produções imensas e que ganham menos, mas vendem muito. Então, como as vinícolas são pequenas, elas não têm como vender vinho a 30, 40 reais a garrafa. Pois não, Maria Tereza?
4: Acabei de ler uma notícia aqui no site do Meio, que é confiável, é um site confiável. Achei ele... Enfim, eu tenho várias críticas, mas não quanto à confiabilidade. De que o Alcolumbre recebeu 110 milhões de reais do Vorcaro.
2: Eu já recebi, vamos fazer a checagem dessa notícia. Vamos lá, 3226-9490 para você interagir com a gente.
6: Bom dia, Zé Luiz, bom dia, Maria Tereza. Tô aqui motorista aplicativo, Joab. Não choveu a noite inteira, não. Deu uma parada boa, começou a chover agora. Acho que lá pras 5 horas da manhã começou a dar um chuvisqueiro de novo. Mas deu uma parada boa, um intervalo bom de chuva aí.
2: Intervalo bom, né, menino? 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Mais ouvinte interagindo com a gente. Daqui a pouco, Vorcaro teria...
5: Tá no seu zap aí.
2: A Vorcaro teria transferido 30 milhões de dólares a Alcolumbre, de acordo com a revista Veja.
7: Bom dia, bancada do Rim. Tudo bem com vocês? Ô, Pablo, imagina a gente chegar nesse pessoal que tá criticando o nosso árbitro goiano lá, o inglês dele, e pedir para um deles conjugar o verbo fazer no imperativo afirmativo. Será que eles conseguem? Bom dia para vocês aí. João Maria, motorista por aplicativo.
2: Ah, ele tá dizendo o seguinte, o pessoal não fala...
8: Ô, João, mas aí nem eu, né? Eu tenho que parar e pensar, porque nem, eu tô falando em português. O que que é isso, né, bicho? Mas aí você pegou, eu nunca fui bom em gramática, né? Eu nunca fui um aluno bom em gramática, eu sempre tive dificuldade com as regras, assim, sabe, tudo. Eu consigo escrever bem porque eu sempre li bons textos, é por associação. Agora falar, porque isso aqui é proparoxítona do transitivo direto, da indireto, sem nada disso, velho.
2: Olha só, conjugação do verbo fazer no imperativo afirmativo é
4: faça,
2: faz, tu, faça, você, façamos nós, fazei vós, façam vocês. Bom, a ironia do ouvinte é a seguinte: nós não dominamos nem a nossa própria língua. A maioria de nós não domina o básico da nossa língua pátria. Quem dirá o inglês, exigir que a pessoa tenha domínio do inglês. 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
9: Bom dia, pessoal daí, quem fala é o Ruber Paulo. E eu vou dizer para vocês o seguinte, sobre Maria Tereza, que a gente acompanha aí há muito tempo. Maria Tereza se envelheceu talvez apenas no número, porque as ideias da Maria Tereza estão cada vez mais joviais, mais interessantes. É excelente escutar o programa no dia em que ela está. Não é um programa mamão com açúcar, é um programa com debate, é um programa com ideias, e nem sempre ela concorda e ela não tem medo de dizer, olha, isso é um elogio para você, Maria Tereza, porque a verdade é que nesses últimos anos de rádio, eu só vejo evolução. Um abraço, Ruber Paulo, diretamente de Lisboa.
4: Ruber Paulo, nossa, obrigada. Nossa, fiquei emocionada. Um beijo enorme pra você, Ruber Paulo. Obrigada. Obrigada, realmente.
2: Diretamente da terrinha. 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
2: Vamos lá, o endividamento das famílias brasileiras atingiu 81,6% no último levantamento da CNC, Confederação Nacional de Comércio de Bens. A inadimplência também afeta cerca de 49,9% da população adulta. 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
11: Bom dia a todos. Dia. Tava vendo você falar de banco aí, Zé Luiz, mas é uma cretinice para mim a Caixa Econômica Federal, que ela deveria existir para dar um puxar para baixo, questão de juros, questão de taxas, para dar opção para o brasileiro fazer, porque, querendo ou não, é um banco público, né? Deveria ser do povo brasileiro. Mas as taxas são tão ou maior, mais altas do que dos outros bancos. Ela surra muito mais o brasileiro do que os outros bancos.
4: Não sei se a Caixa Econômica Federal teria liberdade para isso, não.
2: Bora lá, Vorcaro teria transferido.
5: Calma aí. Calma aí, pra não mudar a pauta, que essa pauta é importante, José Luiz. Todo mundo fala que o financiamento habitacional da Caixa é o mais em conta de todos. Sabe, todo mundo fala isso, que comparando com os outros bancos, com o Banco de Economia Mista, que é o Banco do Brasil, no financiamento imobiliário a Caixa é imbatível. O que você ouve aí, geral, sabe? Não sei se é a regra, não sei se é pra todo tipo de imóvel. Então talvez não seja no patamar que o ouvinte quer, mas eu acho que a Caixa cumpre um papel de banco público, sim.
2: Inclusive, né, aí a Caixa, ela tá sujeita também à Selic, que isso. Aí é um mal generalizado,
4: é,
2: né,
4: que eu ia falar
2: todo
4: da liberdade.
2: Mercado financeiro.
4: É o que eu tava dizendo tem um espaço, né, eu acho que os bancos podem manobrar, que não são tão largos assim. De qualquer maneira, a Caixa Econômica Federal faz mais esse financiamento de residencial e tal, e o Banco do Brasil faz mais a questão rural, né?
2: O Minha Casa Minha Vida oferece os menores juros do mercado, variando de 4% a 10% ao ano, dependendo da faixa de renda familiar.
12: Bom dia a todos. Dia. O que mais me entristece e me revolta é que exige-se, espera-se que venha a um exemplo de honestidade e de integridade, né, de valores do pobre, né? É a dona Maria Diarista, é o seu João Mecânico, é o seu Zé, dono da mercearia. Esses que devem apresentar um exemplo de honestidade, declarar os impostos direitinho, não falhar, não mentir, que não trabalha para poder receber o Bolsa Família e acumular uma graninha extra, poder sobreviver o mês, esses sim devem ser os honestos. Agora, os grandes bancos, o mega empresário, dono de rede de combustível, esse aí pode fazer tudo que quiser para sonegar. Esse aí é do jogo, né? Enquanto um mês de sonegação de um dono de posto equivale a dezenas, centenas de Bolsas Família.
4: Rede de postos a gente tem que pôr numa categoria especial, né? É um pouco diferenciado do resto, mas enfim, ok, era isso.
2: 7h46, o Prevest é centro de referência educacional do sexto ano ao preparatório Enem. Por enquanto, vem aí do primeiro ao quinto ano o Prevest, onde os melhores se encontram, de acordo com reportagem da revista Veja. Daniel Vorcaro teria transferido 30 milhões de dólares a Davi Alcolumbre, senador, presidente do Senado. De acordo com a revista Veja, a operação teria sido conduzida como pagamento pelo apoio a uma demanda de interesse do Banco Master. Alcolumbre diz que as informações são absolutamente falsas. As informações são do jornalista Robson Bonin. O valor equivalente a aproximadamente 153 milhões de reais e, segundo a reportagem, teria sido depositado em uma conta secreta no exterior, segundo a defesa de Alcolumbre, não procede. Não existe. Mas, conforme a publicação da revista Veja, a operação foi conduzida por Augusto Lima, ex-sócio de Vorcaro, como pagamento pelo apoio a uma demanda de interesse do Master. Mais informações em instantes. 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

0: última parte do Falando Sério Jornalístico disparado de maior audiência no horário, no rádio em Goiânia. Muito obrigado, ouvinte.
1: Oi, bom dia a todos, tudo bem?
0: Bom dia.
1: Meu nome é Isabela. E hoje eu tô vindo aqui pra minha escola e os semáforos da T63 não estão funcionando.
0: Olha só, repórter em Mirim, que gracinha. Os semáforos, a Isabela tá avisando que na hora, esperamos que já tenham arrumado, na hora que ela tava indo pra escola, os semáforos da T63 não estavam funcionando. Muito obrigado, Pablo Costa.
2: Muito obrigado, Isabela, e toda a galera aí, Mirim, que nos acompanha. É um orgulho e uma responsabilidade, né? Falar com vocês, que são levados pelas mães, pelos pais, para a escola, na nossa audiência. Mas eu quero voltar ao assunto do Davi Alcolumbre. É claro que essa é uma informação que a revista Veja teve acesso por meio dos documentos apresentados pelo Daniel Vorcaro, que foram negados enquanto possibilidade de delação premiada. Essa era uma informação que ele traria, de acordo com a revista Veja, negada pelo Davi Alcolumbre, presidente do Senado. Esse é o contexto. Claro, tem o direito à ampla defesa, isso é só uma informação vazada, a gente não sabe da veracidade ou não, mas o que temos de fato é uma grana grossa dos servidores públicos do Amapá, da Previdência do Amapá,
3: isso,
2: lá investida em fundos podres do Banco Master, cujo responsável pela Previdência dos servidores do Amapá é um sobrinho, um afiliado político, sobrinho político, não é sobrinho de sangue não, um afiliado político de Davi Alcolumbre. Proporcionalmente ao que é a população do Amapá, o que é o tamanho do serviço público do Amapá, um estado muito pequeno, com baixa densidade populacional, proporcionalmente foi quem mais botou dinheiro no Master, José Luiz.
0: Nossa.
2: Ninguém sabe de mais dinheiro no Master numa perspectiva de proporção. O que temos é isso, isso é um fato. A partir daí, não temos mais informações. E a gente percebe o Davi Alcolumbre num movimento muito agressivo, politicamente falando. Desde aquela história do Messias lá, ele articulou a derrubada do Messias. Agora, essas pautas bomba aí, tentando encurralar o governo.
3: Mau humor.
2: Abracinho carinhoso lá no Flávio Bolsonaro. Então, assim, o que percebe-se é o movimento agressivo do Alcolumbre perante o governo. Dizem, aí agora vale aquela, ó, o memezinho do Zé Luiz, dizem que ele teria abordado o Lula pedindo uma segurança em relação a investigações da PF. Lula falou que não poderia superar uma independência funcional da Polícia Federal. O ponto é, Davi Alcolumbre, de fato, aparenta alguém incomodado. Seria do seu incômodo?
3: Pablo, deixa eu fazer uma pergunta. Você sabe quanto foi que foi aportado do governo do Amapá no Master?
2: Puxando de memória, 400 milhões. Mas tem que checar, mas puxando
3: de
2: memória é
3: 400 mil. De dólares, não.
0: Não, não, mas...
3: 400 milhões de reais.
2: Isso.
3: Tá, ok.
0: Vamos lá, 3226-9490, voltando ao assunto que a gente estava falando, a matéria da revista Veja, né? Na edição que começou a circular ontem da revista Veja, há a revelação do que seriam os bastidores da negociação do acordo de colaboração premiada do dono do Banco Master com a Polícia Federal e com a PGR, e os detalhes das acusações que ele apresentou aos investigadores que envolveriam Davi Alcolumbre, caciques do PT da Bahia,
3: Jacques
0: e
3: Wagner,
0: importantes integrantes do judiciário. Em nota, Alcolumbre diz que as informações do banqueiro são absolutamente falsas e promete acionar a justiça para que Vorcaro responda pelos danos causados. Então, assim, se há realmente essa promessa de Alcolumbre de processar Vorcaro realmente deve ter mencionado esse caso. Maria Tereza, depois Pablo.
3: Os danos para o Alcolumbre já estão dados. Não vai ser desmentido isso. Os danos já estão dados. E ele estava de muito mau humor mesmo. fazendo. É, o Brasil precisa parar. Nós precisamos limpar esse Congresso Nacional. O Brasil tá refém, né, gente?
0: Pablo!
2: É, eu chequei aqui, de fato, a Amprev, que é a Amapá Previdência, investiu cerca de 400 milhões de reais em letras financeiras com Master, de acordo com a CNN Brasil. Minha memória não estava ruim, não. E lá na Bahia, Maria Tereza, não é o Jax Wagner o maior investigado, maior, o que supostamente estaria mais envolvido com a trama do Master, não. É o Rui Costa que seria ali o artífice maior do Banco Master no PT baiano, de acordo com o que se comenta no bastidor. O Jax Wagner seria muito, muito marginal perante aquilo que significa que o Rui Costa que seria muito mais central.
0: Vamos lá, e o governo do Amapá, o estado lá do senador Davi Alcolumbre, por meio da Amapá Previdência, Amprev, investiu 400 milhões de reais no Banco Master. Os aportes foram realizados em julho de 2024. Esse repasse é alvo de investigações da PF e do Ministério Público, que apuram suspeitas de crimes de gestão temerária e fraudulenta. De acordo com os investigadores, a autarquia ignorou alertas técnicos e aplicou dinheiro público em letras financeiras do banco, ativo que não conta com a cobertura do Fundo Garantidor de Crédito. Ou seja, alertas técnicos foram feitos. Olha, não investe nisso aí não, que é perigoso. É fria. Pode ser fria. E mesmo assim, houve o investimento desse dinheiro que no momento está absolutamente perdido.
4: Olá, pessoal, bom dia.
0: Bom dia.
4: É, no embalo aí de Copa do Mundo, né? Sobre o comentário aí da Copa de 94 nos pênaltis, o jogador Baggio, né? Ele recebeu
0: Roberto
4: a culpa pela Itália ter perdido. E a vida inteira eu só escuto todos falando que o Baggio perdeu a Copa do Mundo, que errou o pênalti, mas lembrando que naquela mesma série de pênaltis, dois jogadores da Itália já haviam errado as suas cobranças, que foi o Baresi e o Massaro, né? Então, assim, mesmo se o Roberto Baggio fizesse aquele pênalti e na sequência o Brasil também marcasse, eles iriam perder de qualquer maneira. E carregou toda essa culpa aí. Tá beleza, pessoal? Só uma observação. Obrigado. Então, bom dia, Francisco Maia aqui.
0: O problema é que ele chutou pra fora, né?
3: Eu nunca vou esquecer.
0: Júlio
3: daqui.
0: César do Brasil chutou na trave. Não sei se vocês se lembram.
2: Você tá confundindo, José Luiz. Júlio César foi na disputa de 86 contra a França. É lá que o Júlio César perdeu nas quartas de final contra a França.
0: Na trave,
2: tá
0: confundindo. Em 94. Teve um chute do Brasil.
2: Não, eu não vou lembrar, não, mas o Júlio César foi 86.
0: Pois não, Maria Tereza.
3: Eu nunca vou me esquecer. Eu nunca vou me esquecer daquele jogo Brasil-Inglaterra na Copa de 70. E eu nunca vou me esquecer desse pênalti voando por cima da enfim, minha filha estava com pneumonia, então a gente eu não saí de casa para fazer companhia para ela, para assistir o jogo, e eu me lembro assim perfeitamente bem, Zé Luiz, lembro até a roupa que eu tava. Engraçado, né?
0: Olha só, eu tô confundindo aqui mesmo. Quem bateu e o goleiro Paluca defendeu foi o Márcio Santos. O Baresi havia chutado primeiro para fora também. Não foi só o Baggio que chutou para fora, não. Segunda rodada, Demetrio Albertini cobrou forte no alto e marcou. Romário bateu, tirando do goleiro e converteu na segunda cobrança. Na terceira rodada, Alberico Evani bateu no meio do gol e marcou. Brasil, Branco bateu forte, rasteiro no canto, deixando tudo igual. Na quarta rodada, Daniele Massaro bateu fraco e Tafarel defendeu no canto direito. Dunga cobrou firme, rasteiro e colocou o Brasil na frente. E na quinta rodada, Roberto Baggio precisava converter para manter. O Brasil nem cobra a quinta cobrança, porque Baggio precisava fazer e chutou para fora, acima do travessão. 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
2: Então, José Luiz, para corroborar aquela minha tese que eu falei ontem, né? Que a Copa do Mundo marca a vida de todo mundo se lembra dos grandes momentos. A Maria Tereza descreveu em detalhes aí a pneumonia, a roupa que ela estava, a pneumonia da filha, como ela estava, o quão Copa é importante. Vamos traduzir isso em memórias para os nossos filhos, para os nossos crianças, para as pessoas que estão ao nosso redor, porque isso é uma memória que a gente carrega pro resto da vida. A Copa vai marcando a nossa vida em cada momento que passa. Excelente final de semana.
0: Tive que fazer o sinal do Jô Soares. Muito obrigado, Maria Tereza Alen Castro Veiga, advogada, jornalista, podcast, que volta segunda-feira, Maria Tereza,
3: sexta-feira que vem. Bom dia.
0: Mas eu estarei aqui amanhã.
2: Ótimo dia dos namorados.
0: Amanhã com o trio Joalizete às 6 da manhã. Amanhã tem Falando Sério.
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0: Bom dia, Goiânia, bom dia, glorioso estado de Goiás. Saravá o dia de hoje, malandro. Chove em Goiânia, obrigado Deus. E a Ziriga, tamo no ar, tá bom? DJ Henrique Amaral, ó, impávido colosso. Temos o pensamento do dia aí para alegrar nosso
1: dia. Gostaria do hoje, por ser dia 12, okay, é o Tony Bennett.
0: Por favor, vai.
1: O dia dos namorados. É uma data muito importante que pode gerar algumas dúvidas. Por exemplo, como expressar todo o seu amor? Como tornar um momento inesquecível? Como fazer a pessoa se sentir especial? E principalmente, como fazer tudo isso estando em três lugares ao mesmo tempo?
0: É uma ode à infidelidade e a crocodilagem nessa abertura de cafezinho dos dias dos namorados. André Pupulim, bom dia, querido.
2: Bom dia, Didi. Bom dia, eu tô até meio em três lugares ao mesmo tempo agora. Né? Bom dia, André, bom dia, DJ.
0: Pior, quem me trouxe, a senhora.
2: A Jéssica tá ali
0: dele,
2: fora. Que...
1: Mas já expliquei.
2: Já
0: explicou a frase?
2: E na hora que ele falou que ia ter uma frase mais assim, eu falei, já prepara pra levar a mão na cara.
0: É verdade, tem isso aí. Pupulas, tudo bem, né, bicho?
2: Tudo jóia, dá um bom dia pros nossos ouvintes também.
0: Tem como tá mal nessa chuva, não, né?
2: Ah, podia estar melhor. Podia estar melhor. Mal não.
0: Podia estar o quê? Podia estar nevando?
2: Não, podia estar chovendo, deitado em casa.
1: Não, poderia estar gripado.
0: Tá certo, com a graça de Deus.
2: E ser torcedor do Corinthians.
1: Nossa, isso aí seria perfeito, hein?
0: Ontem o time do Chaves estreou bem. 2 a 0.
1: Não, mas foi incompetente, né? Primeiro lugar, foi incompetente. Porque o juiz brasileiro, diga-se, expulsou dois chicanos.
0: E expulsou dois africanos.
1: Agora,
0: isso, parabéns, Wilton Pereira Sampaio, o árbitro goiano. Que fez o nome dele, foi o craque do jogo.
2: Foi o craque do jogo. E como a gente comentou ontem, esse grupo é o mais imprevisível, porque República Tcheca saiu na frente e o depois BTS virou em cima do BTS.
0: BTS meteu 2 de virada, viu, malandragem?
2: BTS Club venceu.
1: O legal do nosso juiz é que ele mostrou o cartão de visita dele, que é vermelho, né?
0: Não, Wilton, né? Ele achou que tava apitando Goiás e Itumbiara. Brauses, toma vermelho na Kengo, querido, tá? Ó, bem no pique aqui, cadê minha trilha? Vai, querido. 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Beleza, a Ziriga tá no ar e a nossa enquete de hoje, enquete de dia dos namorados.
1: É, tem que ser algo a ver, hein?
0: Mas é óbvio, né, malandragem?
1: Sei lá, você é doido.
0: Vamos perder o bonde da história, ué. Ô, Pupulas, a gente quer saber hoje, humildemente.
2: Medo.
0: Como os nossos ouvintes conheceram seus amores?
2: Ah.
0: Foi no Tinder? Foi o algoritmo do Tinder? Foi foguinho no direct? É muito triste você imaginar que um relacionamento duradouro é fadado à eternidade. Começa com foguinho no direct, né, Victor? É muito baixo astral.
2: É o meu relacionamento começou em aplicativo.
0: No aplicativo? Aliás, o senhor, seu esposo está aqui, o meu querido Marcos. Como é que você tá, Margueira? Tudo bem, bicho?
3: Bom dia, André. Tô bem, e você? Parece que não tá muito bem, né? Gripado?
0: Não, tô bem. Eu adoro ficar gripado.
3: É ótimo.
0: Eu adoro mesmo, porque parece que eu estou, assim, em estado constante de bebedeira, sabe?
3: De coitadismo, né?
0: Não, que coitadismo?
1: Porque ele toma overdoses de remédio pra gripe.
0: Não, eu chapo toma... de Benegripe, cê... fico bem.
1: Aí dá grau, motivo, né?
0: Então. Dá um grau, Benegripe.
2: Você sabe que vice em remédio é complicado, viu?
0: É mesmo?
2: Tivemos um grande ídolo pop.
0: Pô, o cara tá comparando o meu vice em Benegripe com os remédios pra dormir do Michael Jackson.
2: Começa no Benegripe, depois você tava pra Zolano.
1: Como é que o remédio que ele matou ele foi aquele anestésico, cara.
2: Era um anestésico pesado.
1: Calma que eu vou lembrar o nome agora.
0: Anestesia pra dormir, querido, não era brinquedo. Deixa eu falar, Didi, como é que você conheceu sua senhora?
1: A Jéssica foi no Inner Circle.
0: Ah, no Inner Circle?
1: Aplicativo.
0: Aplicativo?
1: É, foi aplicativo.
0: Match?
1: Foi.
0: Coisa boa.
1: E depois, não vou falar, né?
0: Você e o Max também foi aplicativo.
2: No aplicativo, num menos...
1: casual, assim.
0: É mesmo.
4: O que eu achei mais legal, isso não tem nada a ver, eu posso falar. Ela falou que puxou minha capivara. Ah. Fez uma pesquisa total da minha vida. Até
1: e mesmo assim, ela resolveu te encontrar.
4: Até no Ministério Público.
0: Fez e ela tudo. Aceitou sair com você mesmo, mesmo depois fazendo da pesquisa? Pesquisa.
4: Pra você ver que ela é masoquista, né?
3: E você, André e a Gabi?
0: Olha, eu conheci num aplicativo chamado Campanha Política. É, rapaz. Não, mas que a gente se conhecia há muito tempo, sabe? É uns 2, 3 anos, coisa que vale. Não, desde 22.
4: Por isso que a cada 4 anos tem que renovar
0: desde
4: o voto, né?
0: A campanha de 22. Só que aí, ano passado, numa tarde chuvosa, eu falei, e aí, que tal? Vamos no gelinho tomar uma breja?
1: Aí ela falou, você jogou essa pra Gabi? Essa.
0: Nossa, Gabi, falou, tava... não estou fazendo nada, vamos. E aí fomos. E aí estamos.
1: E foi a sorte grande pra você, viu?
0: É verdade. É verdade. Pra ela não, né? Pra ela não.
1: Pra ela.
0: Obrigado. Obrigado, amigos. A gente se vê por aqui.
3: Quem ganhou na loteria foi você.
4: Jogaram sinuca, não? Lá no gelinho?
0: Cara, jogamos. E eu deixei ela vencer, né?
3: Foi sim. Conhecendo a Gabi, eu tenho certeza que ela ganha de você.
0: Não, mas com certeza.
4: Então vamos lá, reforçando. Enquete oficina de
0: como
4: hoje.
0: Como vocês conheceram
4: o seu amor?
0: Os seus amores, tá bom? Aqui agora nesse programete, temos prêmio aí, ô doidão?
4: Temos sim, temos par de ingressos para o Viva FC com Atitude 67.
0: É mesmo?
4: Neste sábado na Arena Multiplace.
0: É mesmo?
4: Isso mesmo.
0: Pô, aí sim, aliás, não é um par, não, são dois, tá, querido?
4: Dois pares.
0: Além de voucher, oficina cerveja.
4: Isso.
0: 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Esse programa não para o som de Tina Turner.
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0: Luluzeira, tempos modernos.
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0: Olha, eu preciso aqui desabafar antes da gente começar esse bloco.
2: Vai lá, meu filho.
0: Estou autorizado, gente.
2: Posso desabafar? Mas com o MC Marcinho não dá, né?
0: Não dá.
2: Tem que ser uma música de desabafo, né?
0: Tem razão, bicho. Essa aqui não, essa aqui também não. Eu quero...
2: Não, ela é boa, ela é mais terapia.
0: Ah, mano, vai, Charles. Momento indireta comigo, André Rodrigues. É o seguinte, ô meu querido Portuga, bom dia, você tá bem, né?
3: Fala, meu irmão, bom dia a todos.
0: Ô Portuga, eu tenho um vaticínio pra essa manhã de sexta-feira, que é o seguinte, a ingratidão é realmente o mau hálito do espírito, você não acha, não?
3: Com certeza.
0: Mas não é? É impressionante. Não é privilégio meu tomar apunhalada nas costas. Jesus que foi Jesus, num coro de poucas pessoas, teve um que beijou no rosto pra trair, que dirá eu, humilde nordestino, não é? Mas o tal do sujeito ingrato tem que se lascar na vida, viu?
2: É, ingratidão é complicado, não dá. Não,
0: e sabe qual é o problema? Eu repito, não é privilégio meu tomar apunhalada. Mas, bicho, no primeiro momento que Mizifio levanta a mão pra atochar a adaga, aí os guias intercedem, aí falam, aí cochicham no meu ouvido.
2: É.
0: E aí fica difícil. Dito isso, essa indireta foi para duas ou três pessoas. Cambada de vagabundo.
2: Duas ou três, tá bom, hein?
0: Eu pego vocês na esquina. Brincadeira, pego não. Quem vai pegar
2: falou,
0: o destino.
2: Falou e não falou nada. Mas vamos ao que
0: indireta,
2: interessa.
0: Eu vou dar nome aqui, ô malandragem.
2: É, tá bom.
0: Mas é bom dar nome. Vai catar você também, ó.
2: O jurídico adora.
0: É, o jurídico ama.
2: Vamos lá, enquete hoje, oficina.
0: Nossa enquete é dia dos namorados. Como você conheceu o seu amor, tá? Manda aqui pra gente. E aqui conosco, o Virginia Spicati, da clínica Virginia Spicati. Como é que você tá, querida? Bom dia.
4: Bom dia, tudo bem? Com vocês, tudo bem?
0: Tudo ótimo, graças a Deus. Virgínia, nesse climinha de chuva, é só aproveitar a vida, né, querida?
4: Só aproveitar, curtir hoje, dia dos namorados, bom pra ficar juntinho, né?
0: Vem cá, como é que você é casada com meu querido e dileto amigo Brunão?
4: Apenas há 18 anos.
0: Há 18 anos. Como é que você conheceu o Brunão? Como você conheceu o seu amor, hein, Virgínia?
4: Conheci o Bruno no shopping, eu trabalhava numa loja e ele trabalhava numa outra loja do mesmo dono.
0: É mesmo?
4: Sério.
0: Isso, que shopping?
4: Há mais de 20 anos. No shopping Bougainville.
0: No tempo que o Bougainville parecia o Flamboyant, né?
4: Sim.
2: Então, quer dizer, podem se conhecer vendedores da mesma loja. Então, Jéssica, por favor, pede conta, tá?
0: É verdade. Mas no Bougainville é massa. O ruim é você dizer que conheceu seu amor no Banana Shopping, por exemplo. Aí é baixa
2: estrada. No caso, né, do André, né?
3: Mas era frequentador do Banana Shopping.
2: Na verdade, não, porque ele foi expulso. Chegou ao ponto de ser expulso. Não, desculpa, eu tô aumentando. Você foi convidado a se retirar do Banana Shopping.
0: Rapaz, eu já vi cada coisa no banheiro do Banana Shopping que eu vou escrever um livro.
3: Eu tenho até medo.
0: Não, você tá louco. Aquele shopping era Sodoma e Gomorra, querido. Uma coisa de doido. E conosco também, cantor e compositor, Edu Moraes. Como é que você tá, Edu? Tudo bem, bicho?
5: Bom dia, tudo jóia. Tamo aí. Tentando acordar, né? Porque cantor, acordar essa hora é complicado, né, gente?
0: É verdade.
5: Ajuda.
0: Eu fiz esse sacrilégio na sua vida, que é fazê-lo acordar 8 da manhã. 8,
5: ainda mais não, com essa 7, chuva aí, né? Em junho.
0: Tá justamente. Doido. Cara, muito ouvinte participando, o pessoal aqui em ritmo de Dia dos Namorados. Mas eu quero saber, vocês levam a sério o Dia dos Namorados? Você leva a sério, Virginia?
4: Levamos.
0: É mesmo?
4: Inclusive, acabei de mandar mensagem aqui pro meu marido, falando que hoje vou fazer um jantarzinho pra nós dois.
0: Aí sim. Eu tenho meio preguiça. Dia dos namorados.
4: Preguiça de sair, porque sair realmente tá tudo muito lotado.
0: Né? É, justamente. Não, eu acho que a gente tem que comemorar o amor numa terça-feira fortuita, não numa sexta-feira inventada pelo pai do João Dória. Quando eu lembro que foi o pai de João Dória, eu fico assim, encapetado.
4: Oh, mas mulher não aceita isso aí, não. A mulher quer comemorar no dia, ela quer receber presente.
0: Ainda bem que
2: você levou sua senhora

0: ontem pra jantar, não foi? Ou foi só ontem. Uma desculpa pra não encontrar com a gente ontem?
1: As duas coisas. Não, fomos jantar. Fomos jantar lá no Abruzzo restaurante.
0: Ah, no Abruzzo. A gente acabou saindo pra jantar também de casalzinho.
1: Foram pra onde?
0: Lá pro Viela.
1: Ah, pro Viela?
0: É.
1: Viela
0: é
1: maravilhoso.
0: É porque ontem foi aniversário de 2 meses de casado.
1: Aí sim, parabéns, viu, Popô? Saúde, bom caminho.
2: Eu também levo a sério, porque é a hora que a gente ganha dinheiro, né?
1: É agora,
2: exatamente.
1: É.
2: O povo quer comemorar.
1: Não, eu tenho
2: a gente faz aquela musiquinha, aquela trilha sonora do casal.
1: Eu tenho preguiça.
3: Agora, por causa da Copa, né? A pergunta, a frase é a seguinte: vai passar o dia 12 como? Esperando o dia 13. É Brasil amanhã, né?
1: Você leva a sério, Portugal?
4: Levo, claro.
1: Esse leva
4: a moda claro, antiga, não é?
1: Não passou tá credibilidade.
4: A moda antiga.
1: Como é que é a moda antiga?
4: Ah, é entre quatro paredes.
1: Ah, tá certo. Tá bom, meter aquele Elimar Santos na vida.
4: É o jeito,
1: né?
4: Não é?
3: Elimar Santos. Aquele Julio Iglesias.
1: Escancarando de
4: mim. O Julio hoje vai cantar, com certeza.
1: Mano, eu tô viciado, bicho. Ô, Popolim, eu tô viciado numa rádio colombiana.
0: Ai, meu Deus.
1: De Medellín. Não, Rádio Pêssame. E diga-se passagem.
0: Toca Julio Iglesias.
1: Toca ontem mesmo.
0: Toca Família Iglesias todinha.
1: Toca demais. E coincidentemente é 94.9, lá em Medellín.
0: Olha. Viu?
4: A maioria das pessoas não sabe com o André, ouve rádios do Peru, do Senegal.
0: Não, ele já entrou em contato. Ele já contou aqui a história dele ficar ouvindo.
1: Ouvir rádio do Peru é ruim, né?
4: Não sei, tu é que ouve.
1: Tá bom. Mas eu não ouvi. Não, mas eu tô viciado na rádio.
4: Rádio Machu Picchu.
0: Como que é o nome da Machu Picchu? É só flauta
4: Machu Picchu FM.
1: Não, é Rádio Bessame que chama.
0: Rádio Bessame.
1: Eu ouço num aplicativo chamado Rádio Garden. Todas as rádios do mundo. Não, aplicativo é um avião. Baixem isso aí.
0: Você coloca o dedo no mapa assim e ele toca as rádios da região.
1: Você já viu, né?
0: Já.
1: Não, aquilo é uma delícia. Olha, muito ouvinte, moral rápida, Jay, vai.
3: Eu tô tentando entender essa mensagem.
1: Cadê? Deixa eu ver. Deixa eu ver.
3: Decifre pra mim.
1: Deixa eu até cortar aqui pra ler. Leitura dinâmica. Não entendi, cara. E agora, hein?
3: Mas vamos assim, o que interessa. Bom dia, cafezinho. Bom dia a todos. Conheci a minha esposa no show do Jorge Mateus em uma noite inesquecível. E com 4 dias depois estávamos morando juntos. E dia 5 de maio fizemos 4 anos, ganhei na Mega Sena.
1: Boa. Essas pessoas que começam a namorar, casam, se amancimeiam com 3, 4, 5 dias, 1 semana, são corajosas, né, Virginia?
5: Muito.
0: Isso aí é se jogar.
1: Ixi. Que coragem.
5: E ela vai viver numa aventura ali durante todo o relacionamento, quase 4 anos se conhecendo, né?
1: É verdade. Eu tenho um grande amigo e funcionário. Que ele pediu a mina em namoro agora, pediu aqui ao vivo, inclusive.
3: Ah, o Pokémon.
1: Pokémon. Depois de 14 dias de conhecer a pessoa.
5: O Bruno me enrolou 8 meses.
1: Não faça essa maldade.
5: Até começar a namorar, a gente conheceu bem. Nossa, então, assim, aí depois 1 ano de namoro, mais 1 de noivado. Deu uma enrolada.
1: Rapaz, mas vocês casaram, vocês se conheceram no século 18, né? Um ano de noivado.
5: Um ano de noivado.
1: Não, mas isso é um tempo razoável pra você conhecer
5: pra
1: a pessoa.
5: Organizar as coisas, organizar um casamento.
1: Testar os seus defeitos e os defeitos da pessoa juntos.
5: É.
1: A gente tem que fazer esse teste, meu irmão.
2: Tinha um amigo meu que namorava há 10 anos e a gente falando, você não vai casar? Ele falou assim, como é que eu vou mudar minha vida assim de uma hora pra outra? 10 anos já.
1: Não, aí é variagem já. Por exemplo,
2: tanto é que não casou, isso
1: não, não, não, não, DJ, não, não, vamos falar da vida do DJ, que é sempre divertido.
3: Não, não, fala, fala, não,
1: não, por exemplo,
3: não,
1: o DJ.
3: Não, vou falar.
4: Eu já tô olhando do lado ali.
3: Eu tô olhando do lado, ela tá ali, não faz isso não.
1: Cadê a Jéssica?
3: Ó, marcou desresente.
1: Não, marcou.
3: Bom dia, conheci meu amor em 2010, em uma bacalhoada de fim de ano na casa de uns amigos em comuns. Regado a muito chopp gelado samba. Hoje já são uns 15 anos casados.
1: Que legal.
3: E um casal de filhos, o Marcondes.
0: Mas tem uma bacalhoada com samba, ficou meio...
1: Essa mistura de Brasil com Portugal.
0: Brasil com Egito, né?
1: Tá certo. É o mesmo fado com feijoada, né? Tá certo. Mas legal isso aí, conhecer o amor da vida numa bacalhoada, né?
0: Acho que deve ser interessante.
1: Mas voltando ao assunto.
3: Não, o assunto do DJ, vamos falar.
1: Eu quero saber, bicho, quanto tempo deu namoro com a Jéssica?
3: 3 anos, alguma coisa.
1: Ô, Virginia, me ajuda aí. 3 anos já é pra. Já é tempo de casar,
5: já,
1: né?
5: Já deu hora, já passou, né?
3: Já deu também.
0: Eu sou. Jéssica, você tá escutando a gente aí de fora?
3: Tá escutando.
1: Casamento vai ser quando, DJ?
3: Calma, estamos pensando aqui.
1: Até
3: o final do programa.
1: Beleza, esse programa não para, sigam participando conosco. Ah, detalhe, temos um prêmio aqui, mais que especial, pro Dia dos Namorados da Clínica Virgínia Spicati. Por favor, Virgínia.
5: Sim, hoje, né, em comemoração.

0: lá colágeno, deixar a pele mais uniforme. É um protocolo de rejuvenescimento mesmo, com peptídeos.
1: Extraordinário. Portuga tá precisando um desse aí, viu? Tá.
2: Peptídeos, é. Tá.
0: Eu olhei pro Portuga. Precisando de vários protocolos.
2: É. A Maria acabou comigo.
1: Não, eu olhei hoje de manhã pro Portuga e falei, ele está precisando de peptídeos, viu, bicho?
3: É, e aproveita que o Portuga tá cheio de euro.
1: Pô, é mesmo? É.
0: Eu gosto de receber em euro. Toque dos seus dedos e entrar na intimidade desse seu
4: segredo. 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

0: Taylor Swift, senhoras e senhores. 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Beleza, muito ouvinte participando da nossa enquete de hoje. É como você conheceu o seu amor, o amor da sua vida, tá bom? Esse papo de amor da vida também é complicado, né? Porque por quantas pessoas a gente já se apaixonou? Quantos amores já tivemos, hein, Portuga?
1: Eu sou um.
0: Ah, você só um? Eu vou jogar um candelabro na cabeça desse cara.
2: Como eu diria aquela frase, né? Que seja eterno enquanto dure.
0: Você acredita em amor eterno, meu querido Edu?
3: Eterno? Ah, acredito, mas não sei se é esse tipo de amor, né? Assim, esse de paixão.
0: Perfeito.
3: E tal.
0: Perfeito.
3: Não, paixão. A paixão vai durar um pouquinho, mas o amor, o respeito, a admiração, acho que pode ser eterno.
0: A paixão é um sorrisal. Você tá me entendendo? Age em 5 minutos. Exato. E o efeito dura 30 minutos.
3: Exatamente.
0: Tá legal? Dito isso, eu acredito em amor da vida, mas eu acredito em alguns amores da vida. Um só eu acho muito pouco. Para um espírito imortal como de todos nós. Você não acha não, Portugal? Eu vou perguntar de novo para ver se você não é canalha comigo.
1: Epa, eu é complicado porque eu sou casado a metade da minha vida, não é?
0: Ah não, então...
1: Eu tô em 43 e já vou fazer 22 anos de casado.
0: Ah, então parabéns.
1: Então
0: você...
1: eu sou um
2: cara... É difícil você conversar com o Martinho da Vila aqui.
1: É difícil. Então assim, eu casei muito cedo, não é?
0: Uhum.
1: Com 21, 22 e aí é a mulher que eu tenho até hoje, mãe dos meus filhos.
0: Vocês conheceram então, em Portugal, né?
1: Lá em Portugal. A gente foi amigos durante uns 8 meses, 9 meses, e um dia eu olhei pra ela olhou pra mim e deu um clique e pronto, começou aí.
0: E aí nasceu, né, bicho?
1: E aí nasceu.
0: Duas filhas, né, Portugal?
1: Duas.
0: Duas filhas e uma mudança radical de vida, porque a mulher te arrastou pra Goiânia.
1: Imagina, eu surfava lá, mano, no meio da praia, na cidade, Lisboa, e vim pra cá, pro Cerrado. É uma vida assim, uma diferença muito grande.
0: Isso é louco, porque a profissão do Portuga era ser surfista, meu irmão. Isso me encabou.
4: Era surfista profissional?
1: Aham.
4: Aí, ó.
0: Isso não é profissão, né, querido? É uma profissão que o instrumento trabalha uma tábua que boia. Peraí, pô, isso não é profissão, não. Que a roupa de trabalho é uma bermuda tectel, meu irmão.
1: Que trabalho? Não, lá tem que ser fato, não é?
0: Fato,
1: a água lá é
4: gelada.
0: Ah, tá, querido.
1: Não sei como é que chama aqui no Brasil. Uma coisa pra guardar a temperatura
0: chama
1: do corpo.
0: Camisola elástica.
1: Camisola elástica.
0: Tá bom. Olha, ouvinte participando, manda bala.
2: Muitas participações, ouvinte. Vamos vai, lá, vai, ouvinte vai. No ar, áudio.
5: Bom dia, cafezinhos. Meu nome é Lilia. Eu conheci meu marido no Tinder. E já estamos juntos há 4 anos. Hoje, dos namorados, queria muito comemorar. Queria muito ganhar o brinde aí da rádio. Beijo,
0: bom. Um beijo pra você. Vamos ficar devendo aqui, viu? Ficar devendo. Fica pra próxima.
6: Bom dia, galerinha daí. Então, eu e meu marido, a gente teve um namorico na escola quando eu tinha 14 anos e ele devia ter uns 16, 17 anos. Meus pais não deixaram, me tiraram da escola, me bateram e a gente perdeu contato, né? E aí, com o tempo eu casei, ele casou. Depois de um certo tempo eu divorciei e reencontrei ele, né? Numa feira livre, e ele tava recém-separado também. A gente começou a namorar e tá casado até hoje. Vai fazer 15 anos que a gente tá junto.
2: Que história, bonita, hein? Querida. O que é pra ser não tem jeito, né?
0: Não, é óbvio. Destino sempre dá um jeito.
1: Como é que diz, André? O que a é pra ser tem muita força, não é?
4: A importância das feiras livres.
0: É verdade, juntando casais. Olha, nosso ouvinte, querido ouvinte, levou massagem na clínica Virgínia Spicati. Tô autorizado, Virgínia?
7: Sim.
0: Morreu, Maria Braga. Faça o microfone um pouquinho pra ti, por favor. Tá, mais ouvinte, bicho.
2: Vamos
0: manda
2: lá,
0: bala, ouvinte. Meu irmão. Manda bala.
8: Bom dia, cafezinho. Bom dia, cafezeiros. Aqui é o Alex, motorista de aplicativo. Eu tenho 16 anos que conheci minha digníssima esposa, amada, num boteco próximo ao Buriti Shopping, aquele acima do terminal do Cruzeiro ali.
0: Olha, o que o Buriti une, ninguém separa. Tá bom?
2: Ali é a faixa de Gaza, né?
0: Então... Olha, tem um ouvinte aqui, o Cleiton, ele manda uma mensagem legal, ele diz: olha, respondendo a enquete de hoje, eu conheci minha esposa, a doutora Cristine Santiago, há 25 anos, no chat do UOL, em nossa, uma sala intitulada Goiânia 20 a 30 anos.
2: Olha.
0: Ela usava o nickname Psicoguel e o meu era Romeu. Fiz aquela pergunta básica pra chamar a atenção: é verdade que Freud explica tudo? E algum tempo depois ela me disse que só me deu moral porque escrevi Freud corretamente.
7: Parabéns! Olha, tá vendo? Tá vendo o nome do Freud, você viu?
0: Doutor Sigmund juntando casais também. Que coisa impressionante.
7: Agora vamos ver se algum casal se junta por conta do Kierkegaard ou do Schopenhauer.
0: É muito difícil, viu? Muito difícil. Agora, bicho, ver nascer um amor é a coisa mais linda do mundo. Viver uma paixão é das coisas mais deslumbrantes que a gente pode experienciar na Terra. É por isso que a gente encarna, né? Por isso que a gente veste esse corpo de carne, que não é outra coisa senão um empréstimo. Conquanto a coisa mais triste do que ver a morte de um amor, de um grande amor, é desesperador, não é, Portugal?
1: Hoje estás meio Fernando Pessoa, não
3: hoje,
1: tá?
3: Hoje ele tá.
0: Não,
1: o homem entrou dentro dele.
0: Você que tem alguns divórcios, não é triste ver a morte de um amor? Não é ver um amor definhar entre quatro paredes? Ver um amor definhar o som de Vando? Fala pra mim, cara.
7: Hã?
0: O amor hoje tá falando nada, tá só saindo.
7: Não, mas você hoje tá inspirado, André. À noite.
2: Não, baixou o Roberto Carlos nele, acho que ele vai compor uma música na hora que sair daqui.
7: Ele tá, viu? Igual o Portugal falou, um Fernando Pessoa. Bateu aí uma das infinitas personalidades do Fernando Pessoa.
0: Vamos botar
7: Pessoa,
0: o vídeo? Não, querido, é o Benegripe que me deixa.
1: É o Meteorólogo novo.
0: É o Benegripe.
1: É o Benegripe, é o Meteorólogo novo.
0: É Álvaro de Campos, Ricardo Reis, Alberto Caeiro e Benegripe.
2: E ele tá com o olho aberto, o outro meio caído. Eu acho que ele tomou um dia e uma noite ao mesmo tempo, aí dá uma olhada.
0: Uma pergunta pra vocês que entendem da vida diferente de mim. Hein, Virginia? O Benegripe é um amarelo e um verde. É a mesma coisa o comprimido?
9: Não.
7: Não.
9: É diferente. Se você tomar só um, você não vai ter o resultado.
0: Ah, entendi.
9: Tem que tomar os dois.
7: É porque tem alguns princípios ativos. Sim, em um e outro. E
2: não, aí quando você toma o dia e noite, porque são fórmulas diferentes, você fica com o olho aberto e o outro caído, como ele está.
0: Entendeu? Não, cara, é porque essa dúvida sincera. Que alguns medicamentos são coloridos, uma pílula é de uma cor, outra pílula de outra, e às vezes eu acho que é a mesma coisa, eles só mudam a cor pra você pensar que tá tomando um negócio melhor.
7: Não, é porque algumas formulações, elas não cabem em uma cápsula só.
0: Entendi.
7: E aí no caso desses antigripais,
0: como é que não cabe numa cápsula só?
7: É porque a formulação, você tem tantos miligramas, tantos gramas de cada princípio ativo. Então, às vezes, por exemplo, principalmente quando você manda manipular. Às vezes uma fórmula, ela precisa de 3 cápsulas para ter todos os princípios ativos nas proporções certas.
0: Rapaz, vocês são hipocondríacos mesmo.
7: Não, mas é uma coisa simples.
0: Ah,
7: é
0: DNA. Data
7: de nascimento antiga.
0: Como é que é, Edu?
7: É Pedro? DNA isso.
0: É DNA?
7: É.
0: Ah, tá certo.
7: Data de nascimento antiga.
0: Né? O que foi, gente?
2: Não, que na verdade são 2 comprimidos, é igual a Matrix, o azul e o vermelho. Aí você escolhe.
7: No caso é o verde e amarelo, né?
0: Do Benegripe. O correto é o azul sempre, né?
7: Azul sempre.
0: Tá certo. Vamos lá. Eu ia falar agora. Ah, tá, um desabafo. Estava essa semana na casa da minha namorada, lá na Vila Rosa, ali nas imediações do Buriti. Não, nas imediações, né? Descendo um pouquinho. Tá bom? Bicho, tentei pedir um remédio, isso 11 horas da noite, farmácia que entregasse, nenhuma.
7: E mas nós que somos hipocondríacos.
0: Não, peraí, meu irmão, eu tô gripado. Deixa eu te falar um negócio. A cidade que mais tem farmácia por metro quadrado no mundo, não tem uma farmácia 11 horas pra entregar.
7: Junta com o DJ e monta uma padaria com farmácia que entrega pão e remédio todas as horas.
2: Hein?
0: Isso é loucura, rapaz.
2: Gostei dessa ideia, hein?
0: Uma farmácia 11 da noite pra entregar, meu irmão. Se eu tivesse morrendo, eu tava morto.
7: 11 da noite você pede dois pães franceses e um Benegripe.
0: Como é que é, Virginia?
9: Tem às 24 horas que entrega.
0: Não, mas o raio de alcance não chegava lá.
9: Mas Vila Rosa não é tão longe assim.
0: Não, então justamente por isso.
7: Lá é faixa de gás, uma distribuidora, não. Pede uma distribuidora, dá o mesmo efeito.
0: Como é que
7: é? Uma distribuidora, você liga lá e você entrega lá. Com certeza.
0: Não, aí tive que sair de casa. É uma farmácia. Foi de doido, viu, bichinho? Fiquei desapontado. Tá, dito isso, esse programa não para. Sigam participando conosco. Já saiu o prêmio aqui, já, né?
2: Já, saiu.
0: Tá bom, próximo bloco tem mais, Birulagem, Moral, Escambau, meus amorecos.
10: Perigo com a bola no chão.

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2: Ele, o Fábio Júnior do Massachusetts. Bom job.

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1: Ah, rei.
0: The King. Deve ser muito ruim você não curtir uma fossa ao som do rei, viu, bicho?
1: Esse aqui é o rei mesmo.
0: Não é? Olha,
1: é o rei.
0: Eu gosto de.
1: Depois de Dom Afonso Henrique, este aqui lá em Portugal é o rei também.
0: Depois de Dom Sebastião. É.
2: Mas o Roberto é bem.
1: Lá.
0: Você tá doido?
1: Então, os
2: As senhorinhas adoram.
1: Os meus pais tinham todos os discos de vinil do Roberto Carlos. Então a minha mãe lavava a casa ao ouvir disto do Roberto Carlos.
2: Aí,
1: há 40 anos atrás.
0: Olha isso.
1: É verdade, verdade.
0: Sucesso internacional.
2: Na Guiana brasileira.
0: Tá bom.
3: Por isso que eu sempre pergunto, como vai você?
0: Eu preciso saber da sua vida.
2: Ela sabe, ela
0: sabe. Alguém pra me contar. É, bicho, não é brinquedo não, tá bom? Muito ouvinte participando, DJ Henrique Amaral. Vamos pegar uns textos aí, DJ. Eu pego um, você pega outro.
3: Tem muita gente participando.
0: Cadê? Ouvinte diz.
3: Nossa, o cara escreveu aqui uma redação.
0: É, oi André, conheci meu marido em 2009 em um bar que chamava Taberna do Ogro.
3: Nossa,
0: estamos juntos. Desde então, 11 anos de casados, um casal de gêmeos e um American Bully. Tá bom. É Bully que fala o cachorro? O doguinho? Sei lá, dane-se.
3: Bully. Sei lá, Bully. Vai isso mesmo.
0: Faz ideia,
3: André, minha história é a seguinte. Casei-me com a minha professora do ensino médio após concluir os estudos.
0: American
3: Cerca
0: Pie.
3: De 10 anos depois, reencontrei-a por acaso. Ué, não entendi.
2: Não, ele... fez ensino médio, isso. 10 anos depois de concluir o ensino médio, reencontrou a professora numa isso. feira livre.
3: E começamos a conversar e nos conhecer melhor. E a partir disso iniciamos um relacionamento.
0: Coisa bonita, hein, cara? Eu quando tinha 16
1: casar
0: anos.
1: Casar com a professora.
0: Eu tive um sonho de casar com minha professora de matemática, a Dona Zelda.
2: Dona Zelda.
0: Não deu certo.
2: Dona professora de trigonometria?
0: É, Dona Zelda já tinha filhos e tal.
3: Ainda bem, hein? Imagina.
0: Hoje bisnetos, com certeza.
3: Imagina você casada e ainda chamando ela Dona Zelda, por favor.
0: Zeldinha, Zezé. E aí, se casar com alguém com apelido carinhoso, é Zezé.
3: Zezé.
0: Puxa o apelido carinhoso.
3: Aí fica, aí você encaixa o Mota, né?
0: Zezé Mota.
3: É, bom dia, pessoal do cafezinho. Meu ilustre namorado já contou como nos conhecemos, mas não poderia deixar de dizer que o Gelim nunca foi tão agradável. Feliz dia do amor, segundo a ótica capitalista de Dória Pai. Te amo, bebê. Vulgo André Rodrigues.
2: Oh.
3: Beijo pra todos da bancada, Gabriela.
0: Olha isso, é o amor da minha vida. Ah,
1: isso aqui
0: mensagem.
1: Parece aqueles programas da meia-noite que toca o Michael Bolton e tem
0: isso.
1: O cara falar.
2: É o nosso o amigo da gente.
1: Fala sabe um pouquinho aí na Rádio Noturna, isso. Aí, o DJ.
0: Ô, Virginia, sabe qual é a minha regra? Para o amor da vida, é muito simples. Se você teria filhos com aquele ser humano em questão, eu acho que aí se enquadra no quesito amor da vida. Eu teria filhos contigo, viu, Gabriela? Tranquilamente. Vamos ver se o deal e o anticoncepcional deixam. E outra, filho bom é sem planejamento. É de surpresa. É presente e surpresa. Negócio de planejar é difícil.
2: É Kinder Ovo.
0: E aqui conosco, peraí, minha amiga Jéssica, cônjuge do DJ Henrique Amaral, namorada. Jéssica, bom dia, como é que você tá?
4: Bom dia, André, tudo bem?
0: Jéssica, o casório sai quando?
4: Não sei.
0: Olha, vem cá, eu queria saber como é o amante de DJ Henrique Amaral, porque o amigo é pau pra toda obra. Entendeu? O profissional é um avião, mas o amante DJ, por favor, nos explique.
3: É obra pra todo pau.
0: Uma palavra, Jéssica.
4: O Henrique é maravilhoso, super cavalheiro, gente boa, tranquilo.
0: Viu? Ele é tranquilo?
4: Tranquilo, muito até, tranquilo.
3: Quer ver? Ela vai falar até demais.
4: Até demais.
3: Aí eu sabia.
0: Vem, vocês estão quanto tempo juntos hoje?
4: 3 anos.
0: 3 anos?
4: Isso.
0: Você... poderia dizer que o DJ é o amor da sua vida?
4: Sim. É sim, o amor da minha vida.
3: Rapaz, eu aprendi quem é Carl Gustav Jung.
4: Jung.
0: Corrigiu a pronúncia do psicólogo, parabéns.
3: Psicólogo.
0: Você é psicólogo, né, Jéssica?
4: Sou.
0: Você é junguiana?
4: sim.
0: Eu gosto do Jung, porque o Jung é meio místico. O Jung é uma mistura de Freud com Chico Xavier, você sabe disso?
4: Não, ele falava que ele era mítico, não místico. É,
1: tomou perfeito. Também,
2: tá vendo? Temos uma aula de psicanálise junguiana aqui.
0: Um S separa o misticismo da mitologia e da ciência, por sua vez, não é? Mas Jung é extraordinário, né, bicho?
4: Maravilhoso.
0: Você vê como esse programa, ele começa falando DJ e termina em Jung, né?
2: A gente dá uma. Ou sobe o nível, né?
0: É uma loucura.
3: Obrigado, Pupulinho. Me ajudou muito.
0: Olha, e eu faço questão de ser padrinho do casamento de vocês.
3: Com certeza. É. Com certeza.
4: O Henrique tem que pedir em casamento primeiro.
2: André, nós já tivemos pedido de namoro aqui no programa.
0: É verdade.
2: Será que sai um pedido de casamento no dia dos namorados?
3: Meu amor, você quer casar comigo?
2: Jéssica, fale.
4: Eu aceito.
1: Pelo amor de Deus, mas hoje é dia dos namorados ou dia das mentiras? É só pra eu entender.
0: Bom, cara, mas deixa eu te falar, eu sou um admirador da relação de vocês. Eu nunca falei isso pra ti, já falei pro DJ.
3: Sim, claro.
0: Você faz bem pro meu amigo.
4: Obrigada.
3: Faz muito bem. Eu estava perdido.
0: Isso aqui, quando vocês brigam, chega, parece o mestre dos magos.
2: Ele fica igual o Vingador com o chifre caído.
0: É verdade.
3: Obrigado. Esses são meus amigos.
4: Estou vendo.
0: Sigam participando conosco, que esse programa em ritmo dos namorados não para.
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0: Benção Boone.

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4: Peraí que agora é flechada, Scorpions.

0: Scorpions, Still Loving You. Meu Deus, cara, essa música em Portugal.
1: Epá, eu tava a pensar nisso. Quantos namorados é que já não curtiram ao som deste Scorpions?
0: Você tá louco, hã? Irmão. Olha, Scorpions eu acho muito subestimado pelas pessoas, que pra mim tá ali na prateleira de cima.
1: É uma banda alemã, sabia?
0: Eu sei disso. Que canta em português, em inglês, aliás. Canta em inglês, parabéns, hein, bicho? Tem que vender, tem que faturar, né, Scorpions? Tá legal? Ó, muito ouvinte participando. DJ não tá no estúdio, porque é difícil isso. Casou já?
2: Já tá organizando o casamento.
1: É lua de mel, já foi pra lua de mel.
0: Já foi pra lua de mel, tá certo. Ouvinte no ar, vai.
3: Bom dia, cafezeiros. Professor Frederico Fleischer aqui.
0: Fala, querido.
3: Só avisando, minha digníssima, eu conheci no meio de um evento de doação de sangue. Eu tava fazendo uma filmagem. Ela foi lá e parou bem na frente pra atrapalhar a minha filmagem. Depois disso, estamos aqui até hoje, chegando nesse dia dos namorados.
0: Coisa linda. Isso é um bom lugar pra você conhecer.
2: Doação de sangue também.
0: O centro, parabéns. É. Como é que era? Foi lá pegar uma bolsa da OVG, conheci o amor da minha
2: vida. Tá vendo? Acontece. Pegar um dia de atestado no trabalho.
0: Não é, bicho? Então,
4: qualquer dia pode acontecer.
1: Mas a lua de mel café, já não. Acabou, DJ?
0: Oi?
1: Não. A lua de mel já acabou?
2: Não, é.
1: Pensei que tinha ido lua de mel já.
2: Não. Estava conversando com o José Luiz.
0: Mas é o esquema, o amor só acontece de repente, quando você tá desprevenido, sabe? É que nem uma pedra no meio da rua que você tropeça. Tá legal? Esse é o amor, uma pedra que você tropeça, tá bom? Mais ouvinte, por favor, bicho.
2: Vamos lá, ouvinte participando, 32269490, ouvinte.
5: Bom dia, Interativa.
2: Bom dia.
5: Eu conheci o amor da minha vida em 2006, na Faculdade de Medicina em Cuiabá. Ela é paulista, eu sou goiano, e uma semana depois do início das aulas, já rolou o primeiro beijo. Depois, cada um seguiu seu caminho, teve suas paqueras, mas no fim da faculdade, a gente se encontrou de novo. E nunca mais se separou. Hoje já são quase 19 anos juntos.
2: Que bacana.
0: Que coisa bonita. Ó, o nosso querido ouvinte aqui conheceu a esposa na faculdade, levou um par de ingressos para o Viva FC com Atitude 67, tá bom? 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E Virginia, a sua clínica estará num dos maiores eventos de estética da Europa. Explica pra gente, até porque você tá formando um bonde pra levar pra Europa, né?
6: Sim, exatamente. Voltei de lá da Suíça agora, sábado, tava lá organizando esse evento junto com o pessoal lá da Europa, da Suíça. E nós fazemos lá o Swiss Beauty Experience, que é o maior evento de estética e de beleza da Suíça.
0: Extraordinário. E alguém que tem, porventura, uma clínica estética ou trabalha no ramo e quiser acompanhá-la, como é que faz?
6: Qualquer profissional que trabalhe com estética, com beleza, pode entrar em contato, que a gente faz lá um grande network, a gente também abre portas para esses profissionais atenderem fora do país, a gente explica todo o passo a passo, o caminho que tem que ser feito, né, pra validação e tudo. E assim, não só eu vou estar lá, né, fazendo técnicas ao vivo também de preenchimentos e de tudo, mas não é só essa questão do evento. O evento a gente quer mesmo conectar profissionais que têm

0: apoio. E a gente consegue aí começar, né, com esse sonho, encaminhar, indicar o melhor caminho mesmo para esses profissionais estarem realizando aí essa realização profissional mesmo.
1: Querida, parabéns. E você estava na Suíça semana passada?
0: Sim,
1: né?
0: Cheguei sábado.
1: Lembra um pouco o setor Nova Suíça? Não, né?
0: Não lembra.
2: Tem nada de Nova Suíça.
3: É que ela é a velha Suíça, mano.
1: Nem o Itaú aqui da Nova Suíça lembra a Suíça.
0: Olha, mas eu vou falar uma coisa pra você. Eu amo viajar, eu viajo sempre, mas eu chego aqui e eu acho que Goiânia é o melhor lugar do mundo pra viver.
1: Não,
0: pra mim não tem, essa, não. Não tem melhor, sério.
1: Só quer esconder dinheiro na Suíça, nem esconde aqui no setor já onde.
0: Eu amo Goiânia, gente, de verdade.
1: Não, todos nós, né? Olha, dito isso, esse programa não para, blocozinho curto, tá bom? Mas próximo bloco é a Zeriga.
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0: Jason Smith, How Do You Sleep? Cafezinho Go Back. 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É isso, né, DJ? É, obrigado. Valeu, Della, tamo junto. Portuga, quantos anos de casado?
1: 22.
0: Eu admiro muito. A Virgínia, por exemplo, 18 anos com o Brunão,
2: 18
0: né?
2: 18 anos.
0: Eu admiro muito.
2: Você sabe que eu e o Bruno nos casamos 3 vezes, né? Acho que a gente falou aqui.
0: Três vezes? Como
2: nós
0: assim?
2: Nós casamos 3 vezes.
0: É
2: mesmo?
0: A gente
2: casou primeiro no civil, depois fizemos uma cerimônia religiosa em 2009. E agora em 2023 nós nos casamos na igreja, fizemos festa, tudo de novo, como se a gente nunca tivesse casado.
3: Chama-se reforço de votos.
2: É verdade. Não, mas esse foi o casamento mesmo.
3: É, foi o casamento.
2: Não foi renovação.
3: Ah, não foi não, renovou.
0: Mas isso é interessante, né? Um relacionamento que dura tanto, como o caso do Portuga e da Virgínia, porque óbvio que o amor, eu acredito que vai aumentando, mas vai se transformando em outra coisa também, né? Muito diferente daquilo do começo, hein, Virgínia?
2: Assim, ó, pode falar a verdade, você vai falar que não, mas eu e o Bruno, assim, a gente se vê muito apaixonada ainda.
0: É mesmo?
2: Mesmo, de verdade. Até meus filhos percebem isso.
0: Mas isso aí é coisa de outras vidas, né?
2: Eu também acho que pode ser.
0: Vocês têm quantos filhos, viu?
2: 3 filhos.
0: 3 filhos, diga aí, bicho.
3: Nossa senhora.
0: É, rapaz.
3: Eu sou comentando aqui de viajar, eu penso o exército viajando.
0: Como é que faz pra viajar com 3 moleques?
1: Olha, eu vou agora pra Portugal.
0: Vai levar
1: com
0: as
1: minhas
0: duas meninas.
1: E 30 mil reais, 4 ingressos pra Portugal.
3: 4 ingressos.
1: É loucura.
3: É passagem,
1: mano.
3: É loucura. É passagem. Não é ingresso, não.
1: Pra mim é ingresso.
2: Mas o pior pra mim é que, logística. Como são 5 pessoas, geralmente a gente ainda tem que arrumar 2 quartos de hotel, porque não tem nenhum que aceita assim.
3: E carro, tem que colocar o carro maior.
2: É, menina, é um exército.
3: Tem que e ela comentando que os meninos, vamos viajar, cada um quer ir pra um canto do mundo.
2: É.
0: Não, tem que colocar um Palio Weekend, né? Pra
4: cabeça, né? Um doblozinho.
0: Um doblozinho, né, bicho? Olha, vamos tocar o ouvinte aqui, bicho. Vamos passar esse povo, vai. É áudio.
3: Muitas
0: de...
3: participações, viu, André?
0: Áudio, né, querido?
3: Áudio de ouvinte.
0: Ó, por exemplo, antes do áudio... Ah, tá. Isso aqui não. Esse aqui também não. Não,
5: bom dia, eu conheci minha esposa no site Relacionamento. Começamos a conversar às 2h30 da manhã e fomos até 5h30 da manhã. Até hoje estamos juntos.
0: Coisa bonita, né, cara?
1: Parece o Tiririca a falar, não parece?
3: Olha mais um ouvinte participando.
6: Galera da Inha aqui, Moisés falando. Aí, o que que aconteceu com aquele caboclo que falava que morrer queimado era melhor? Amoleceu o coração?
3: É porque eu cansei de ir pro hospital de queimaduras.
0: Tá bom, gente.
3: Vamos lá, mais um ouvinte.
7: Bom dia, André, Didias, Populas e convidados. Vinícius aqui. Minha esposa torce pro Vila e eu também. Aí a gente começou a conversar pelo Facebook. E ela dando as indiretas, querendo sair, eu esquivando. Até que ela falou, paga uma tequila pra mim, a gente saiu, foi pro Boteco do Gaúcho. A gente ficou, estamos juntos até hoje. E paguei a tequila.
0: Valeu, querido.
3: Sim, o Boteco do Gaúcho tinha um disco sensacional.
0: Na maior franquia do Brasil,
3: André,
0: é o Boteco do Gaúcho.
3: Ouvinte que paga tequila pra futura esposa tem prêmio nesse programa.
0: Não tenha dúvida disso. Levou par de ingressos para o Viva FC com Atitude 67 na Arena Multiplace sábado.
3: Muito Vamos lá,
0: obrigado.
3: Mais um áudio aqui.
8: Manda mensagem legal, Didi.
9: Bom dia, turma.
8: Eu conheci minha esposa
9: aqui. 5 anos. Trabalhava junto com ela na lanchonete, depois eu fui trabalhar numa outra empresa, ela foi também. E eu sempre falava pra ela que por causa dela eu mudava e que ia chegar lá no Tocantins, que é a cidade dela, com ela, menino, periquito, papagaio. E assim aconteceu. Tamo junto,
3: é isso aí, meu.
0: Mas eu acredito muito que, assim, alguns encontros são de outras vidas e são programados. Você tá me entendendo? Tem todo um planejamento pra gente descer esse planeta, entendeu? Onde a gente vai nascer, a gente tem o lar que merece e que precisa, né? Com quem a gente vai casar? Obviamente que às vezes o destino dá tudo errado. Não, dá tudo errado. Você chega, faz besteira, potoca, e aí você esculhamba a tua programação. Mas eu acredito muito nisso, Popula. Você acredita, bicho?
3: Assim, nessa predestinação completa, não. Mas eu acho que a gente tem pessoas que a gente tem que encontrar no caminho, assim.
0: É, porque, beleza. Isso, essa é uma ideia clichê, padrão em várias culturas do Oiapoque ao Chuí, né? Pessoas que a gente tem que encontrar, tá no destino, beleza. Mas quem é que move os pauzinhos do destino, querido? Acho que é a gente, inclusive.
3: É.
0: Antes de nascer, meu filho. Você pira? Tu piras ou não tu piras?
3: Ou será que são os reptilianos?
0: Não, malditos.
8: Ó, reptiliano, tá em
0: voga, hein? Ó, reptiliano encontrar é na porrada, meu irmão. Os caras tão de sacanagem comigo, tá bom? Olha, eu tô aqui com o Marcos, o esposo do Populim. 2 meses hoje de casado, Marcos?
10: Isso. Não, ontem, né? Completou 2 meses.
0: Aí a pergunta que não quer calar, meu querido Marcos. É pra sempre ou não é pra sempre?
10: É pra sempre.
0: É pra sempre?
10: É, agora tem que fazer igual a Virgínia falou, é. E comemorando, depois de alguns anos, faz de novo, né? Um casamento. É,
0: eu tinha um amigo de Brasília.
8: E me chame, tá? Gostei. A comida boa.
0: Tava boa.
8: Comida boa.
0: O DJ, eu fiquei envergonhado. Bateu 2 pratos lá na mesa.
10: Né? O meu pessoal do restaurante depois. Isso. Meu pai comeu o prato da sobrinha do André, que não comeu, ele comeu. A sobremesa também, que ela não comeu, ele comeu.
0: Diga aí, bicho. Mas eu tinha um amigo de Brasília, o Renato. Querido Renato, e ele falou uma vez pra mim, a gente tava tomando uma aqui no Jardim América. Renato virou pra mim e falou: André, eu tinha uma banda, o Legião, e eu vou te falar uma coisa séria: o pra sempre, sempre acaba.
3: Olha, nossa, isso, hoje você tá de DJ, é? Tá todo assim, de repente.
8: Como é que é as coisas, né? Mas, ó, that's over.
0: Mas olha, mas cara, o amor de vocês é uma coisa realmente muito bonita. E aquilo que eu disse pra Jéssica, eu digo pra você também, se faz bem ao meu amigo. Muito obrigado por isso, viu?
10: Ele recebeu essa mensagem também um pouco antes da gente casar.
0: É, né?
10: A nossa vizinha lá falou pra eles.
0: Ele falou isso? Vizinha? Qual é o nome da vizinha? Que é importante.
10: A Eloá.
0: Isso. Eloá. Eloá é nome de credibilidade pra vizinha. Parabéns.
8: Então, olha,
0: último ouvinte só pra gente dar prêmio aqui. Ah. Morreu Maria, vai.
11: Bom dia, cafezinho. Meu nome é Suzy Leile, eu sou casada com o Renato há 8 anos. Olha. E nós nos conhecemos na adolescência num grupo de jovens das Sagrados Estigmas e Santo Expedito. Então estamos juntos há 12 anos, mas nos conhecemos na adolescência. Eu fui fazer faculdade, voltei para Goiânia, reencontrei o Renato, nós dois já adultos. Começamos a namorar, casamos e temos 3 lindos filhos.
0: Linda história, querida.
3: Oh, Santo Expedito uniu, ninguém separa.
0: Levou prêmio. Estou autorizado, Virginia. Ela levou o protocolo de rejuvenescimento na clínica Virginia Spicati.
2: Sim, muito merecedora.
0: Morreu Maria Preá. Esse programa, gente, em ritmo de amor não para.
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0: Essa linda canção de amor, Rehab, Amy Winehouse.

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1: Enquanto o Brasil se prepara para a estreia neste sábado, Neymar segue longe do gramado. Já são mais de 10 dias nos Estados Unidos sem treinar com o grupo. Até agora, o camisa 10 ficou entre fisioterapia, fortalecimento muscular e uma altinha aqui, outra ali. O torcedor segue otimista, departamento médico cauteloso e a ansiedade, essa já tá em campo, tem tempo.
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0: Ed Sheeran, Bad Habits. 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Beleza, olha, um tchau coletivo aqui. Obrigado, gente, Popolas,
1: Tchau, Portuga.
0: Marcos, Virginia.
1: Valeu demais.
0: Obrigado, Edu, volte sempre.
1: Tamo junto.
2: E lembrando, viu, amanhã vamos estar com o Imob, cafezinho, fazendo esquenta pro jogo da seleção brasileira lá no Oficina Cervejaria, tá?
0: Verdade, vamos estar lá na cobertura da Copa, no Oficina, com tudo e muita prosa, juntos e misturados, tá legal? Olha, DJ, já diria Vitor Hugo. Morrer de amor é viver dele, tá bom? Em todo caso, a frase de hoje para encerrar esse programete é dele, do nosso poeta maior, Carlos Drummond de Andrade, que disse: se você sabe explicar o que sente, não ama, pois o amor foge de todas as explicações possíveis.
2: Nossa, essa é boa, melhor da semana, hein? Parabéns.
0: Fiquem com Deus, bônus chegando aí, até qualquer hora.
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0: ouvir uma música. 3226-9490. De Lambuja, você vai estar concorrendo automaticamente a um par de ingressos do Cinemais. O melhor o cinema te espera.
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0: Abrindo muito bem com ela, que é o fenômeno do momento. Sabrina Carpenter com Tears.

0: Delights. Aqui no bônus da Interativa, uma hora direto só de música, mas agora. Isso mesmo, clima de Copa. Brasil e Marrocos se enfrentam neste sábado pela Copa, amanhã, tá? 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

0: Moon, cara. Nossa!
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0: Shut Up and Dance, som de 2015. Botando ponto final nesta edição do bônus. Quem faturou par de ingressos dos cinemais foi o Ney Alves. Final do telefone 6544. Participou, levou mesmo. Já já tem um Classic Hits. Ah, detalhe, Classic Hits especial hoje, viu?
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1: Sim, sim, senhoras e senhores, aqui DJ Henrique Amaral em mais uma edição. Hoje uma edição super especial do Classic Hits, pois hoje, sexta-feira, dia 12 de junho. O que é? Rola dia 12 de junho, tradicionalmente conhecida como Dia dos Namorados. Então, o amor está no ar. Gostou dessa? É bom, né? Esse som. O Love Songs. Ah, hoje um programa especial, somente músicas românticas. E eu vou começar muito bem com ele, Lionel Richie, com Say You, Say

0: Namorados, só músicas românticas. Teve Richard Marx, Carl Simon e abri com Lionel Rich.
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0: 3226-9490 liberado pra você pedir aquela música romântica. Hoje só músicas românticas, tá bom? Valendo aí par de ingressos do Cinemais, o melhor do cinema te espera. 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
1: E continua o Classic Hits nesse clima de amor. Hoje, dia 12, dia dos namorados, programação especial. E vamos agora de Chicago.

0: bonito hoje, hein?
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0: Cara, muitas, mas são muitas participações hoje. O pessoal pegou aqui o clima de Love Songs. No Classic Hit, somente músicas românticas. Teve Air Supply, atendi vários pedidos, pessoas aqui pedindo Air Supply. Teve Roxette, Chicago. E não acabou, viu? Já já tem mais. Hoje, Classic Hits especial, especial com músicas românticas, músicas falando de amor. Muito bom, cara.
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4: 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Ancelotti já virou estrela de comercial. O treinador da seleção fechou campanhas milionárias e já soma mais de 80 milhões de visualizações em anúncios desde que chegou ao Brasil. Pelo visto, além de montar time, ele também vende bastante.
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0: maravilhosa Whitney Houston, meu Deus.
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0: Ah, eu tô até emocionado, viu? Tô até emocionado. Hoje o programa tá maravilhoso. Eu particularmente ouço no meu carro, é isso aí. Eu gosto disso, é meu gosto pessoal. Bee Gees, How Deep Is Your Love. Coincidentemente, o ouvinte aqui participou pedindo o Bee Gees, então a gente prontamente já tá atendendo. O pessoal hoje comprou a ideia de um Classic Hits de músicas românticas. Mas infelizmente sou DJ Henrique Amaral, tô indo nessa, cara. Queria continuar com essas músicas, já já tem um papo cabeça. Quem faturou par de ingressos do Cinemais foi o Roberto Paulo, final do telefone 5298. 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Ah, outra coisa importante, à noite, na edição do Classic Hits da noite, também será com músicas românticas. Tô indo nessa, valeu! Um ótimo Dia dos Namorados.
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0: goianês, como se diz por aí, essa judia, viu?
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0: Como é que é? Não é judia não, né?
3: Não, é bom goianês, é judeia.
0: Ai, ai, Papo Cabeça nessa sexta-feira, 12 de junho. A gente acabou de acompanhar o Classic Hits, só pedrado, meu Deus do céu. Eu queria conhecer o programador, sabe, desse programa, falar pra ele, você tá de meus parabéns.
3: Cara, vamos lá. A gente tava falando aqui, antes de começar o programa, com o DJ Henrique, que os jovens hoje, os jovens mais jovens mesmo, né? Já estão demonstrando um gosto excepcional pelas músicas da década de 70 e 80. Eu fico muito feliz em ouvir isso. Porque depois da década de 90, início dos anos 2000 pra cá, a gente pecou um pouco, né? Deixou a desejar.
0: E vamos lá, Papo Cabeça nessa sexta-feira, 12 de junho, dia dos namorados. Muito prazer, sou Henrique Augusto. Vamos juntos até as 14h, até uma hora. Tem Papo Cabeça, estamos ao vivo pelos 94.9, também com a nossa live que você acompanha pelas plataformas digitais da Interativa. Comando da live é do Alex Almeida, edição das mensagens de áudio Adriano Rosa. E hoje no Papo Cabeça, Justiça da Itália publica decisão que anulou a extradição de Zambelli e diz que Moraes foi vítima e juiz. Corte italiana entendeu que ministro do STF violou o princípio da imparcialidade e independência do juiz. Ex-deputada foi solta no mês passado. Mãe do árbitro Wilton Pereira Sampaio ficou emocionada quando o viu entrando na abertura da Copa do Mundo. Lutou muito para chegar onde está. Maria Rita mora no interior de Goiás e disse que não perdeu a atuação do filho no jogo entre México e África do Sul. O nome do Wilton ficou em primeiro lugar nos assuntos mais comentados na rede X, por bem ou por mal, né? Acabou virando meme o nosso Wilton Sampaio.
4: Não, mas se não virar meme, não tem graça.
0: Não tem graça. Nessa sociedade atual...
4: Não, mas amigo, se Joel Santana eu queria já virou virar meme lá atrás, cara. Pô, vale, acho que vale.
0: Vale.
4: Tá bem pago esse
3: quando
4: meme.
3: Quando não tinha meme, né?
4: Pois é.
0: E também, inflação de maio é a maior para o mês em 5 anos e fura teto da meta no acumulado de 12 meses até maio. IPCA teve alta de 4,72%. Esses e outros assuntos no Papo Cabeça desta sexta-feira. Jornalista, escritor, fotógrafo Rimene Amaral, cientista político Marcos Marinho e a jornalista Maioni Gontijo. Boa tarde, gente.
3: Boa tarde para todo mundo que estiver em casa. Um tempinho excelente hoje pro Dia dos Namorados, né? Para quem gosta de um vinho, para quem não gosta também. Aliás, vamos falar a verdade que o vinho é para todo dia. Abraço especial para todos os habitantes 9.414 lá da Vila Pavão, no Espírito Santo, e para ele e para todos que estejam declarado aberto o nosso final de semana.
4: É isso aí, uma boa sexta-feira pra todo mundo, quem tem namorado, quem não tem namorado, que tá aí avulso no rolê. Hoje, graças a Deus, foi a última prova da minha turma, graças ao bom Jeová, não tenho mais que fazer aula esse semestre, só banca semana que vem, então sou muito feliz e bora pra uma sexta-feira show.
5: Boa tarde, boa tarde pro meu namorado, né, de 20 anos. Enfim.
0: Tem nome, namorado? Fala o nome do namorado, que agora
5: JP,
0: eu vou falar também.
5: JP é professor na PUC do curso de design, tá em banca agora.
4: Nossa, as minhas são semana que vem, graças a Deus.
0: Muito bom, né? Dia dos namorados. Eu vou mandar também um beijo, né, pra minha namorada de vida, né? Monique Arruda, um beijo, meu amor. E vamos lá, né? Mais uma edição do Papo Cabeça, lembrando sempre o WhatsApp 32269490, junto com Prime Medical Center, clínica de saúde sexual masculina mais bem avaliada no Google, e Sicoob. 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A Corte Suprema de Cassação da Itália divulgou hoje os motivos que levaram à decisão de anular no dia 22 de maio a extradição da ex-deputada Carla Zambelli ao Brasil. A determinação italiana diz respeito ao pedido de extradição feito pelo Brasil contra a ex-parlamentar, conduzido com base no processo em que Zambelli foi condenada por invadir os sistemas do CNJ. Há ainda um segundo processo de extradição correndo na justiça italiana relacionado à condenação da ex-deputada pelo crime de porte ilegal de arma e ameaça com arma de fogo. A Corte de Cassação afirmou que identificou diversos elementos capazes de gerar dúvidas sobre a imparcialidade objetiva do STF, que condenou Carla Zambelli. Segundo os magistrados, Alexandre de Moraes acumulou diferentes funções ao longo do processo e atuou simultaneamente como integrante do colegiado julgador e como pessoa considerada prejudicada por um dos crimes atribuídos à deputada. Segundo eles, Moraes participou de diferentes fases do processo que, na avaliação da corte italiana, contraria os princípios da imparcialidade e independência judicial.
4: Cara, eu acho complicado esse negócio, né, de uma corte de outro país dar pitaco no funcionamento da corte do nosso país. Até porque essa história do Moraes já foi pacificada dentro do Supremo Tribunal Federal. E em específico no caso da Carla Zambelli, o que foi atacado foi a instituição. A invasão foi a instituição. Então, assim, lamento, né, essa decisão aí da corte italiana. Penso que ainda vai dar pano pra manga, mas pior do que isso, eu entendo que isso pode gerar uma jurisprudência negativa, né, em relação a esse tipo de diplomacia jurídica que deve haver entre os países. Então, sinto muito por essa decisão, acho ela equivocada, penso que ela é equivocada, né, não é a minha seara de atuação, né, o direito internacional, mas pelo que eu penso e conheço, acredito que não deveria ter sido liberada assim dessa forma.
3: Entender também se existe ou não alguma interferência do governo italiano, né? Porque Giorgia Meloni tem ali um lado visionário de direita, assim como Carla Zambelli.
4: O lado, né, de dentro e de fora, né?
3: Exatamente. Pode ser que isso tenha contribuído também para que a soltura dela fosse adiantada, inclusive agora aqui no Brasil permanece, né? Ou seja, se ela voltar para o Brasil, ela tem o que já está estabelecido pela justiça brasileira. Então, é isso que você fala. Você falou, cada corte é uma corte, mas interferir nas decisões da nossa corte lá na Itália, aí não dá também. Então, que fique lá e que, se chegar, que tenha a sua justiça cumprida.
5: Com certeza. Eu acho que é importante, né, que às vezes a legislação brasileira seja respeitada. E aí a gente vai para uma outra seara, né? Que também o Trump fez algumas coisas nesse sentido, né? De inclusive levar o Maduro preso. Então, são questões que a gente precisa ficar bem de olho e de olho bem aberto.
0: E tem a questão política. O problema é que viram combustível para essa, né, essa claque bolsonarista, tipo, tá vendo? Até a Itália reconhece que o Moraes é parcial. Então, isso acaba contaminando o cenário político no Brasil. Seria inevitável. E vão utilizar muito essa decisão judicial.
3: Claro, sim. Ainda mais em ano eleitoral. Isso aí já, daqui a pouco já tá rodando nas... Daqui a pouco não. Já deve estar rodando, né? Claro.
4: Não, eu vejo como grave é porque dá a ela, que é uma figura que já está condenada, a condição ainda de criar uma narrativa que, para essa bolha mais bitolada, essa bolha mais radical, a transforma numa heroína ainda do processo.
3: A barata que cheira inseticida.
4: Exato. Não, e veja bem, ela é inclusive uma figura que já foi defenestrada pelo próprio bolsonarismo.
0: Abandonada, né?
4: Abandonada. Solta, largaram, aquele papo de ninguém largar a mão de ninguém ali não funcionou não, largaram a mão dela no primeiro momento. Inclusive a culparam pela derrota do Jair, vocês lembram disso? Sim. Por conta do lance da arma lá, que era
3: contra imagens, né? Não há argumentos diferenciados.
4: Então, é bizarro, cara, é bizarro perceber que essa figura ainda vai ter condição de criar uma narrativa que dê a ela algum, sei lá, nível de conforto, porque honestamente, politicamente, ela é um cadáver e socialmente, aqui no Brasil, ela não tem como transitar mais.
3: Agora tem vídeo do filho dela rolando aí também pra tentar emplacar o filho dela na política brasileira.
4: Né? Aí é uma estratégia.
3: É uma grande estratégia que tá vindo. O filho dela, inclusive, soltou um vídeo pouco tempo depois que ela foi presa na Itália, um vídeo de mais de 5 minutos explicando como estava funcionando a vida política em casa. Olha pra você ver.
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0: 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E o avanço de uma frente fria e a permanência de um canal de umidade sobre o Brasil Central favorecem céu nublado e clima ameno aqui em Goiás nesta sexta. Balanço do Cimego apontou acumulados significativos nas últimas 24 horas, como 17,8 milímetros em Rialma, 10,8 milímetros em Formosa e variações entre 1 e 3,4 milímetros aqui em Goiânia, quebrando o ciclo recente de estiagem. Apesar do tempo mais ameno, o início do El Niño já causa preocupação, já que o fenômeno pode acarretar em uma onda de calor histórica. Apesar do refresco momentâneo e das temperaturas mais baixas na região centro-sul, o cenário de longo prazo exige atenção. A Administração Oceânica e Atmosférica Nacional dos Estados Unidos confirmou oficialmente o início do fenômeno. A consolidação do evento no Pacífico acendeu sinal de alerta e ativou protocolos de monitoramento da SEMAD, Secretaria de Estado de Meio Ambiente e Desenvolvimento Sustentável, devido aos impactos previstos para a agropecuária e para o regime hídrico do Cerrado. Embora a frente fria principal já tenha se deslocado em direção ao sudeste do país, sua banda de nebulosidade segue ativa sobre o território goiano. A cobertura persistente de nuvens, somada aos ventos que sopram do quadrante sudeste, barra a radiação solar e provoca um declínio acentuado nas temperaturas máximas, garantindo uma tarde atipicamente fresca para o período.
3: É por isso que deveria chamar aqui em Goiás frente fresca, né? Porque frente fria mesmo, vamos combinar que não é. Agora, o que mais preocupante disso tudo, inclusive com a confirmação do El Niño, é que a temperatura há poucos dias do inverno da Antártica está a 15 graus, coisa que nunca aconteceu antes. Isso é preocupante e é mais uma vez um debate que a gente tem que começar a fazer o quanto antes. Porque a cada dia que passa, a gente, semana passada você não estava aqui, a gente estava falando sobre o fim do mundo.
5: Sim.
3: O fim do mundo, ele vem acontecendo aos poucos. E isso é um presságio de fim de mundo que a gente tem que começar a observar com olhos para longe, não para agora. A Antártica, às vésperas do inverno, com 15 graus, isso é preocupante.
4: Eu entendo que essa pauta de meio ambiente, ela já tem muito tempo que é uma demanda gritante e que é renegada por todas as lideranças mundiais praticamente, por todos os governos praticamente, e a sociedade não entendeu o quão problemático isso é para a própria existência, né? E aqui não tem como a gente entrar num embate raso e medíocre de esquerda ou direita, não, porque tá todo mundo
3: na mesma terra,
4: na mesma caixa. Uhum. Se der ruim, dá ruim para todo mundo. Dá ruim pro cara que mora na favela, pro cara que mora na mansão, porque é um problema de estrutura, né? De estrutura, realmente, do globo terrestre. Então, assim, é triste perceber que essa pauta, ela é recorrente e, no entanto, nada movimenta, nada mobiliza o conjunto das franjas sociais para que isso se torne, de fato, uma pauta cotidiana. Enquanto isso não acontecer, cara, vai ser isso toda semana, uma novidade, um caos, uma crise. E daqui, quem sabe, algumas décadas, né? Infelizmente, para as novas gerações, a geração do meu filho, Benjamin, vai ter muito pouco a se fazer.
5: E é bem complexo, porque, né, já tem um tempo que tem se falado aí dessa questão do El Niño, que vai ser um dos mais graves dos últimos tempos. E a gente não vê nada de governo nenhum, de instância nenhuma, pensando em ações mitigativas para evitar catástrofes como aquela do Rio Grande do Sul, né? E tantas aquelas, outras, né? E tantas outras por aí, né? Que a gente tem visto.
0: Agora, meio-dia e 14, porque o Brasil, o país é enorme. E a gente tem essa característica aqui na região centro-oeste, a gente vai esperar ondas de calor extremos. Enquanto no sul do Brasil é muito chuvoso ao mesmo tempo. E onde a gente viu é esse caso de Porto Alegre, é um caso emblemático, mas a gente tem Rio de Janeiro, que tem muitas encostas também. Uhum. E a gente tem alguns casos de deslizamento de terra. Isso que aí já é um outro problema, que aí é meio ambiente duas vezes, porque as pessoas invadem aquela encosta, e aí a vegetação é toda suprimida, e aí não tem mais raízes para segurar e a encosta desce. A gente sabe que esse é um problema recorrente no Brasil especificamente. Agora, a Europa já passa por problemas, porque aqui, né, a gente tá no sul e a gente é olhado como, né? Isso aqui é a periferia do mundo, né? Agora, quando começa a bater lá, e a Europa vem sofrendo, a Europa, o Japão, vem sofrendo ondas de calor recorrentes. Estados Unidos também. Estado da Califórnia, quem não se lembra.
4: Portugal queima. queima.
0: Queima.
4: Todo pega ano fogo, ela exatamente. Queima por conta disso.
5: Uhum.
4: Então, assim, é bizarro perceber que não há, de fato, uma frente global para tratar dessa pauta. E ainda há uns malucos ainda que falam, não, que isso aí é invenção.
3: Meio ambiente é bombagem.
4: Vamos meter o pau no petróleo e tá tudo lindo.
3: Pois é, e isso aí também, esse novo El Niño, ele vai gerar seca na Amazônia, como aconteceu, como não, né? Aconteceu 2 anos atrás, uma coisa nunca visto antes, rios na Amazônia secando, e desta vez há que se prever que a coisa pode ser pior ainda do que já foi.
4: Uhum.
0: Meio-dia e 15. A Prefeitura de Goiânia enviou ontem um projeto de lei à Câmara em que solicita autorização para empréstimo de US$ 60 milhões, cerca de R$ 310 milhões em cotação atual, para obras da segunda etapa do Programa Urbano Ambiental Macambira Anicuns. A contratação será feita com o Banco Interamericano de Desenvolvimento, BID, com garantia da União. Na justificativa da matéria, prefeito Sandro Mabel afirma que o recurso será aplicado na execução de ações estruturantes voltadas à infraestrutura urbana, drenagem, recuperação ambiental, mobilidade, reassentamento de famílias em áreas de risco, preservação ambiental e fortalecimento institucional no âmbito do PUAMA. Na Câmara, a proposta precisa passar pela Comissão de Constituição, Justiça e Redação, primeira votação no plenário, Comissão de Finanças, Orçamento e Economia e segunda análise em plenário. A Prefeitura já enfrentou dificuldade na tramitação de projetos na CCJ, que tem o oposicionista Luan Alves como presidente. O portal da Câmara mostrou que ainda ontem o projeto passou pelo trâmite burocrático inicial e por volta das 3 da tarde foi enviado à CCJ. No entanto, às 18h30, o último despacho foi alterado, encaminhando o projeto para o presidente Romário Policarpo.
3: É preciso entender que um projeto como esse projeto ele foi iniciado, vamos dizer assim, no início da década de 90. Eu trabalhava na Secretaria Municipal de Meio Ambiente com Osmar Pires. E o Adilson Marcondes era quem tocava o Puama e é um dos melhores projetos que se tem de meio ambiente para Goiânia. O projeto, se eu não me engano, ele tem acho que 14 fases e dessas 14 só 3 foram cumpridas até hoje. É o que se espera que com um dinheiro chegando, possa de fato, depois que passar toda a burocracia, o trâmite burocrático para poder fazer a obra começar a acontecer, que aconteça. É que o dinheiro não se pulverize, como acontece com muitas obras, como a gente viu acontecer com um eixo norte-sul, que durante tantos anos isso foi jogando, foi sendo jogado, projeto, dinheiro procurado mais, a coisa não dá certo, e ainda até hoje não está 100% pronto, né? O Puama, ele é um dos projetos ambientais de Goiânia mais completos que existem, e um que pode trazer para a população dos maiores benefícios que existem também, dentro da capital. De todos os projetos que já foram colocados em prática, ambientalmente falando, dentro do estado de Goiás, esse é um dos melhores e dos maiores. Agora, o que a gente precisa saber é se o dinheiro, US$ 36 milhões, que não é pouca coisa, ele vai ser usado de fato para isso.
0: 60 milhões.
3: Desculpa, 60 milhões. E se ele usando de fato para isso, será um dinheiro que hoje sendo suficiente, ele vai permanecer suficiente até o final das obras. E se essas obras que têm prazo determinado para serem terminadas, né, que cheguem lá ao ponto de entregar tudo. Para não a gente não ver dinheiro espalhado novamente e os projetos que deveriam estar cumpridos até hoje pelas metades.
4: Cara, você me lembrou, vou até fazer um parêntese aqui, porque me trouxe a memória essa perspectiva de que a gente esquece muito fácil das coisas, né? A gente enquanto sociedade. A gente briga por um tempo, quando as coisas não são entregues à população, né? Como o caso do eixo norte-sul, né? Aquela celeuma que fez, que mexeu, que interviu no trânsito, foi uma petecagem toda e não tá pronto. E a gente esqueceu de brigar por isso, esqueceu de questionar isso, com ele esqueceu de várias outras obras que pararam, desapareceram, né? Elas foram descontinuadas, sabe-se lá por quê, muitas vezes sabe-se lá por quem também, né? Porque se perde aí no cotidiano, na troca de cadeiras.
0: É um viaduto da Leste-Oeste, né? Fez aniversário já 2 vezes.
4: É bizarro o quanto a gente tem a memória curta, né? A gente enquanto sociedade. E a cada ano que passa, como você bem colocou, Rimeiro, é mais dinheiro que vai embora e nunca mais volta.
5: E só para lembrar de mais uma obra que tá parada, né? Que começou em 2023 na gestão do Rogério Cruz, é a Casa da Mulher Brasileira, que é uma casa de acolhimento para mulheres vítimas de violência. Goiânia não tem esse equipamento. A gente tem o Cevan, que mal é mal dá conta das questões, e a Ocupação Olga Benário, que foi feita no início de março e resiste até hoje, e a Casa da Mulher Brasileira continua na estaca zero.
0: Meio dia e 20. E essa obra seriam três setores do PAC. São quantos, Jimene, no total?
3: Se eu não me engano, são 14. E só três foram concluídos até hoje.
0: Que é naquela ponta mais sudeste, vamos dizer assim.

0: trâmite para que isso seja aprovado, para chegar a fazer licitação. Então, assim, se tudo der certo e correr bem, no final do ano que vem, quem sabe, as obras começam.
1: Papo Cabeça aqui na Interativa, mande sua mensagem, 32269490. Daqui a pouco vamos falar do nosso árbitro, Wilton Pereira Sampaio, virou meme ontem, a mãe dele ficou emocionadíssima.
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2: Papo Cabeça de volta aqui pela Interativa, participe 32269490, número para mensagens de texto, mensagens de voz, lembrando o mensagens de voz de até 30 segundos. E vamos lá. A mãe do árbitro goiano Milton Pereira Sampaio contou que se emocionou muito quando viu o filho entrando na abertura da Copa do Mundo. Maria Rita Pereira Bruno, de 60 anos, mora em Teresina de Goiás e disse que a família se reuniu para assistir ao jogo. Nas redes sociais, o nome de Milton ficou em primeiro lugar nos assuntos mais comentados do Brasil e no X durante e após a partida. O jogo de abertura do campeonato aconteceu na tarde de ontem na cidade do México. A partida terminou com vitória do time da casa, mas teve fortes emoções antes do apito final. Milton aplicou 3 cartões vermelhos, expulsando jogadores dos 2 times. Durante e após o fim da partida, internautas comentaram a atuação do árbitro, que já fez sucesso nas redes sociais e como referência na arbitragem nacional. No jogo de estreia, o anúncio de uma decisão em inglês feita por Milton gerou repercussão entre os internautas.
3: É, foi mais famoso o nome dele ou da mãe dele, né? Porque juiz a gente tem que lembrar da mãe sempre.
4: Cara, mas a atuação dele foi bacana, foi certinho, assim.
3: Eu não assisti ao jogo.
4: Foi muito positivo, acho que apitou muito bem, não tem nenhuma crítica em relação a como conduzir o jogo. E esse lance do meme é fantástico, eu acho que tem que ter, é impossível que não haja algo, que tenha algum brasileiro que alcance algum protagonismo, que não vai ter um meme. O nosso papel é esse, nós somos os produtores mundiais de meme. Eu lembro quando eu tava em Portugal, que rolou uma treta entre brasileiros e portugueses, com a disputa de memes, eu só olhava pros portugueses e ria, eu falava, gente, vocês não vão dar conta, desiste. Então assim, o Wilton, ele já tem, obviamente, né, marcado o nome dele na história, o cara apitar o primeiro jogo de uma Copa do Mundo e num lugar tão emblemático quanto o México, né? Numa Copa que por si só já é emblemática, porque ela é gigantesca, né? Tem time pra um caramba, são 3 países. Então eu penso que essa questão memética, da piada, só dá um saborzinho a mais pra brasileirar o processo. Porque enquanto história, enquanto esporte, eu acho que é um grande valor pra nós brasileiros termos um representante lá, pra além dos jogadores, mas também fazendo o papel de árbitro e fazendo essa condução desse primeiro jogo.
5: E numa Copa tão emblemática, né, num momento trágico, cômico, do que o Trump tem feito com várias seleções, né? Os Estados Unidos barrando juízes, árbitros, jogadores, público, né? Enfim, é uma Copa bem complexa essa que a gente vive, Estados Unidos, México, em 2026.
2: E Canadá, né?
5: Canadá.
2: São poucos jogos realizados no Canadá e no México, a maioria, inclusive, da segunda fase, quando a gente entra no mata-mata, se eu não me engano, tem só 2 jogos no Azteca, o restante são todos jogos nos Estados Unidos. A gente pontuou ontem aqui na Interativa a questão da política anti-imigração do Trump, que acabou, inclusive, deportando um juiz, uhum, né? É o senegalês?
5: Somali,
2: isso. Que foi deportado e voltou para o seu país como herói.
5: Sim.
2: Para você ver como que essa visão anti-imigração, ela já chegou nos outros países. As pessoas lá falam, você é o herói do nosso país, você foi deportado pelo Donald Trump. E falando em Trump, há uma negociação, pré-negociação para assinatura de um acordo de paz no domingo. Vamos ver, né, se isso vai se confirmar, porque a política do Trump em relação à guerra é muito assim. Ele cresceu o tom na semana passada, no fim de semana, e a gente sabe que é assim, ele cresce, cresce, cresce, e aí ele vai voltando, é o morde a sopra do Trump. Não, é
4: ele
2: assim.
4: Disse que ontem ele ia destruir o Irã.
5: Exatamente.
3: Voltou atrás à noite.
4: O que que fez? Nada. Até então, a grande verdade é essa, o Trump, ele tá caindo num descrédito mundial brutal, assim. Ele tá conseguindo realmente desconstruir o que os Estados Unidos levaram séculos para construir, né? Aí é muito grande, né? Toda hegemonia carrega em si sua contra-hegemonia. O Trump é a contra-hegemonia americana.
3: A palavra dele é um risco na água, como diria meu pai.
5: Até a charge de hoje do Popular é o Trump vendo na TV a explosão do Irã e gritando gol.
2: Papo Cabeça na Interativa, meio-dia e 31, junto com Prime Medical Center, referência em saúde sexual masculina. 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A irritação que o presidente do Senado, Davi Alcolumbre, vem demonstrando nos últimos meses, refletida nos contínuos embates com o executivo, ganhou mais uma explicação. Segundo reportagem de Robson Bonin, senador do Amapá, teria recebido 30 milhões de dólares, cerca de 115 milhões de reais, do banqueiro Daniel Vorcaro, ex-controlador do Master, acusado da maior fraude financeira na história do país. A informação, segundo o texto, consta da nova proposta de delação premiada apresentada pela defesa de Vorcaro, a PF e a PGR. O dinheiro teria sido depositado em uma conta em nome do senador no exterior por Augusto Lima, ex-sócio do banqueiro. A reportagem não explica o que Vorcaro recebeu em contrapartida, mas o Fundo de Previdência dos Servidores do Amapá, então comandado por um indicado de Alcolumbre, investiu 400 milhões em títulos do Master. Em nota, o presidente do Senado negou as acusações e disse que vai processar Vorcaro. A reportagem destacou também a já conhecida relação do ex-controlador do Master com o PT da Bahia. Em 2007, senador Jax Wagner, então governador, criou o Credicesta, um sistema de empréstimo consignado do qual o Master se tornou principal operador. Seu sucessor, o hoje ministro da Casa Civil, Rui Costa, publicou em 2022 um decreto restringindo a portabilidade das dívidas, o que beneficiou diretamente a instituição de Vorcaro. O banqueiro, porém, não detalhou se pagou alguma contrapartida a estas vantagens.
3: É o que o Columbre falou aí, né? Não é verdade. Eu nunca vi um político falar exatamente, é isso mesmo. Eu peguei os 30 milhões de dólares aí, tá na minha conta lá. Então, assim, agora é a polícia, aquilo que a gente sempre fala. A Polícia Federal, ela só solta um assunto quando já se tem prova daquilo. E quantas delações mais serão necessárias para soltar tudo? Porque uma delação, quando ela chega na Polícia Federal, a Polícia Federal fala, não, peraí, eu já tenho provas de algumas coisas aqui, eu preciso que você fale. Se não tá aqui, é porque você tá segurando mais alguma coisa. Enquanto isso, a Polícia Federal, inclusive ontem, já solicitou para que o Supremo devolva o Vorcaro para o presídio, né? Para acabar com a mamata dele, que, segundo disseram fontes lá de dentro, que o presídio para ele era uma tortura gigantesca. Então vamos voltar para lá para ver, quem sabe a tortura dá uma moldada na próxima delação premiada que pode vir por aí.
4: Eu entendo que o Vorcaro está jogando com o tempo, né?
3: É, cara? Claro.
4: Como ele tem nas mãos aí boa parte dos principais nomes da República, ele está jogando com o tempo, talvez apostando aí numa possibilidade de uma vitória do Flávio, quem sabe, para poder
3: anistiá-lo,
4: né? Porque o pessoal gosta de anistia. Mas o importante que eu vejo é que sim, o Davi Alcolumbre hoje ele ocupa um espaço na República que é preocupante.
3: É.
4: Uhum. E ele não tem qualquer pudor em descer pro play mesmo, sair na mão com o governo, criar caso, espernear, porque assim, a atuação do Davi Alcolumbre hoje contra o governo, fica claro que não é uma questão simplesmente ideológica, que não é para tentar salvar alguma franja social, algum grupo que o patrocina, é realmente para pressionar o governo, acreditando que o governo pode barrar o que pode chegar até ele. Tá declarado, assim, né? A questão do Alcolumbre hoje é figadal mesmo. Ele tá indo pro braço.
3: Cara, são 30 milhões de dólares.
4: Não, isso que tá falado.
3: O que se tem dito, né?
4: É, porque assim, se você pega e faz ali, ah, vou ligar o ponto A ao ponto B, meu irmão, não tem como falar que não passa por Davi Alcolumbre, que passa por ele. E o que ele tá fazendo hoje, pra mim, é uma demonstração de que ele quer pressionar o governo pra tentar aliviar a sua barra.
3: E por falar em parlamento, não sei se vocês chegaram a prestar atenção nisso, mas o Hugo Mota tá tão apagado nas últimas semanas, né?
5: Tá.
3: É um silêncio sepulcral.
2: Provavelmente. Pra Copa.
3: Ou pra Copa da casa dele, né?
5: E só pra jogar aí meme na história do Master, ontem eu vi um vídeo muito bom de uma reportagem que estava sendo feita num terminal de ônibus em Brasília, e aí perguntam para uma transeunte, né, que estava ali o usuário do transporte público, sobre como é que estava a questão do transporte público. Aí ela vira e fala assim que infelizmente estava muito ruim porque o dinheiro de Brasília foi todo entregue pro Banco Master.
2: Meio-dia e 37, papo cabeça aqui na Interativa. E daqui a pouco as mensagens de voz que você grava pelo 3226-9490. E o Palácio do Planalto trabalha para impedir que a Câmara dos Deputados avance, ao menos no curto prazo, com um projeto de renegociação de dívidas rurais aprovado nesta semana pelo Senado, além de outras propostas que o governo classifica como pautas-bomba. A estratégia do governo se apoia na relação considerada positiva entre o presidente Luiz Inácio Lula da Silva e o presidente da Câmara, Hugo Mota. As renegociações das dívidas rurais são vistas pela equipe econômica como uma das principais ameaças fiscais em tramitação no Congresso. Nos bastidores, o governo se diz confiante. De acordo com interlocutores, Mota teria sinalizado ao presidente do Senado, Davi Alcolumbre, resistência em pautar o projeto de renegociação das dívidas rurais. O senador procurou Mota antes mesmo da votação no Senado para sondar o destino da matéria na Câmara, caso ela fosse aprovada. Na conversa, o deputado evitou assumir qualquer compromisso com a tramitação da proposta.
4: Cara, é isso. É a tentativa de pressionar o governo para fazer com que o cenário se transforme, para fazer o governo sangrar, para indispor a imagem do Lula com partes da sociedade. E assim, sem qualquer respeito ao óbvio, à lógica, né? É um Congresso totalmente perdulário que nós temos hoje. Isso é um fato, não tem como negar isso. E as motivações pelas quais eles agem são as piores possíveis, né, cara? Completamente pautados ali nas suas perspectivas de reeleição, de patrocínio para suas campanhas, porque é assim que funciona nesse sistema. Então, assim, infelizmente, a gente percebe que é um cenário real do quanto pior, melhor. A oposição ao governo hoje atrapalha de uma maneira brutal o país. E não dá pra, não, porque quer ajudar os produtores. Mentira, quer ajudar nada. Isso é um migué danado. Então, assim, quer prejudicar o governo, quer prejudicar o sistema e, principalmente, quer tentar arrumar um ativo eleitoral por conta da eleição que está se aproximando agora. E o povão, ao invés de entender como isso impacta para todo mundo, muita gente ainda bate palma. Cara, na boa, ok, tem que proteger o agro, os produtores, mas tem alguma outra área no Brasil que é mais beneficiada que essa? Pega qualquer outra área. Dá o tanto de incentivo que eles dão pro agro, dá o tanto de incentivo que eles dão pros produtores. Nenhuma outra área tem isso tudo, cara. A industrial do Brasil não tem, a área comercial não tem. Então, assim, é fácil ser o motor do Brasil quando você põe combustível o tempo todo. Agora, nesse contexto, essa atitude não é pra favorecer ninguém, tá? Não cai nessa bobagem. É pra prejudicar o processo.
3: É, oposição deve existir sempre. A gente sempre fala isso. A oposição tem que haver pra dar um equilíbrio. Porém, ela tem que haver de forma circunstancial e de forma orgânica. Ela não pode ser uma oposição que vai querer apenas o seu lado, que é o caso.
4: Não, já tá claro, né, Jimenez? É inconstitucional. Você não pode criar despesa para o governo sem apontar fonte de rendimento. Está na lei, velho. Então os caras sabem que isso é inconstitucional, que vai dar problema depois. Mas para fazer palanque para eleição, vão usar essa carta. É aquele joguinho de super trunfo.
2: Meio-dia e 40, Papo Cabeça, aqui pela Interativa. Manda sua mensagem 32269490 e daqui a pouco, inflação de maio é a maior para o mês em 5 anos e fura teto da meta no acumulado de 12 meses. O IPCA teve alta de 4,72%. 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
1: 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Papo Cabeça, de volta aqui pela Interativa e voltamos já com mensagens de voz. Ouvinte no 32269490.
10: Boa tarde. Boa tarde. Da bancada aí do Papo Cabeça, aqui é o Hélio Benito. Eu queria trazer só dois pontos, né? Primeiro, o conceito de ecologia que a gente estudou lá, ela aliena, porque sempre foi uma ideia de que a gente tem que preservar a natureza e a natureza era algo distante da gente. Nunca foi trabalhado isso. E o outro ponto é dizer que o planeta Terra está pedindo socorro, né? O planeta Terra, ele vai continuar aqui, a gente desaparecendo. Ele vai se readaptar, ele vai se refazer. Nós que temos que se adaptar a essas inconstâncias climáticas. Tchau, obrigado.
1: Tchau, obrigado, ouvinte.
11: É, Benito, eu só acho que a gente tem que parar de provocar esses problemas, né? Essas intercorrências climáticas, porque, vamos falar a verdade, né, meu querido? Isso tá acontecendo e eu gosto da sua fala, realmente faltou a educação no nível totalmente alargado sobre o que é proteger o meio ambiente, o que é proteger a natureza e que nós somos parte integrante desta natureza e desse meio ambiente, porque o que nós estamos fazendo e a maneira como nós estamos consumindo o mundo tá transformando o mundo num lugar que em breve pode ser inabitável.
12: Uhum.
11: E aí aquelas histórias que a gente assistia nos filmes antigamente passam a cada dia mais se tornarem próximas de uma realidade distópica, mas uma realidade.
1: Meio-dia e 48.
13: Boa tarde, meus amigos da Rádio Interativa FM 94.9. Henrique Augusto e convidados. O que eu acho mais interessante é ver pessoas que não têm nenhum dom de falar inglês, que não sabem de nada falar inglês, querer tirar onda com esse grande árbitro goiano que está representando o nosso estado, que está representando o nosso Brasil, vir curtir com o cara, entendeu? Tudo bem que o inglês dele não foi do melhor, mas isso pra mim é o de menos. O que manda mesmo pra mim é a atuação dele como árbitro. E isso, o nosso goiano, é sucesso. Um grande abraço, Eber Chaves.
1: Bom, bem pontuado, Eber. Nada pode falar da atuação. E naquele lance em que ele fala, uma mudança de regra que agora está sendo aplicada, que é o VAR para cartões vermelhos.
2: ele não viu o lance, mas o VAR viu o lance. E nesse caso, o juiz tem que falar. E ele falou pro mundo inteiro, não só o estádio que tava ali. Então, provavelmente... Então,
11: pensa a ansiedade, bicho, não. Que esse cara tava. Você podia ser o profissional bilíngue do universo, irmão. Você tá no...
12: Podia ter acabado de comer um prato piqui.
11: Não, você podia ter feito... Eu nem sei se ele tem, mas ele pode ter todos os títulos e certificados de falar inglês do universo, irmão. Você tá apitando uma Copa do Mundo. Você é o primeiro jogo da Copa do Mundo. Numa regra nova, onde você vai ter que ir lá cornetar um rolê que aconteceu naquele momento de ansiedade. Cara, você vai travar, cara. Você vai engasgar aí, vai ratear o motor. Entendeu? É diferente do Joel. Vocês lembram do Joel dando entrevista? Ali era um inglês macarrônico gostoso brasileiro. No caso do Wilton, de repente foi pela ansiedade mesmo, pelo momento. Vamos dar uma chance pro rapaz, gente.
2: Mais um 23226-9490, ainda sobre a Copa.
13: Falando em Copa, Estados Unidos e Irã, existe uma possibilidade, se eu não me engano, nas oitavas, de ter um confronto Estados Unidos e Irã. Um dia antes do dia da independência nos Estados Unidos. Que eu tô torcendo pra esse jogo acontecer. Pros Estados Unidos tomar um ataque do Irã, é loucura, viu? Vai ser engraçado demais. O Trump vai ter que estar lá no estádio assistindo, provavelmente. Todo mundo, aquela coisa. Vai ser coisa de louco mesmo. Tô torcendo muito pra que esse jogo realmente aconteça.
2: É, pode torcer, amigo. Que pra esse jogo acontecer, o Irã tem que passar da primeira fase. Isso vai ser muito difícil de acontecer. Você tem que ser uma combinação de resultados que, assim, deve estar na casa aí do menos de 1%.
11: Não, eu penso que tudo o que acontece ali nos Estados Unidos atualmente na gestão do Donald Trump beira a irrealidade. Então, por que não pensarmos no futebol surrealista também? Vai que acontece, né? Cara. Seria, eu penso até que uma justiça histórica, algo desse nível acontecer ali na Copa do Mundo, sabe? O Trump tá lá vendo... os Estados Unidos perderem pro Irã. Como aconteceu com Hitler nas Olimpíadas, quando ele viu que negros ganharam a competição. Então, assim, eu acho fenomenal, faço coro aí ao ouvinte, tô na torcida junto e bora deixar a panela cobrir.
12: Guarda essa participação aí, ó, pra dia 3 de julho dá quando, hein? Da semana. Só falta ser numa quinta pra gente comentar isso aqui na sexta.
11: Ia ser bem legal.
2: É numa sexta.
12: É na sexta?
2: É na sexta.
12: Sexta-feira. E o jogo à tarde, hein? A gente torce. A gente vai torcer da quinta.
11: Não, mas se for preciso, eu volto na segunda pra
2: falar de novo. O IPCA, o Índice Nacional de Preço ao Consumidor Amplo, subiu 0,58% em maio, após alta de 0,67% no mês anterior, informou o IBGE nesta sexta. Esse resultado representa a maior taxa para o mês de maio em 5 anos. O dado só fica abaixo do número visto em maio de 2021, quando a inflação subiu 0,83%. Além disso, o IPCA de maio fez com que o índice voltasse a ultrapassar o teto da meta perseguida pelo Banco Central, que é de 3%, mas com tolerância até 4,5%. No acumulado de 12 meses, até maio, o IPCA teve alta de 4,72%. Expectativa de analistas consultados pela Reuters era de alta de 0,53% em maio, acumulando em 12 meses alta de 4,66%. Índice foi puxado principalmente pelo setor de alimentação e bebidas, com inflação de 1,33%. Em seguida, habitação e saúde completam o ranking de maior aumento de preços.
11: É, meus amigos, não sei nem o que dizer, só sentir. Porque tá doendo no bolso do pobre cristão, do proletariado professor.
14: Só um exemplo, gente, eu fiquei chocada. Agora em maio, eu fui pra São Paulo, e quando eu fui comprar minha passagem, eu acabei deixando pra comprar meio que de última hora, e aí tava assim, surreal, R$2.000 o trecho, nesse nível, assim. E aí, com a ajuda do Breno, que é um amigo que é jornalista, que tem uma empresa de viagens, ele achou uma passagem de ida e volta pra mim por 900 e uns quebrados. Aí ele me mandou uma mensagem 5 horas da tarde, quando eu fui fechar, tipo, que eu vi só às 19, a passagem já tava em 1.040. Em 5 minutos foi pra 1.044. Então, assim, olha o nível, né, de alteração. E aí ele me deu um exemplo que tá assim, dificílimo é fechar pacote, porque você passa um orçamento, a pessoa vai analisar. Um dia, 2 dias depois, o preço é totalmente irreal.
11: Cara, pra quem é do século passado, dá um gatilhozinho, não dá? Você lembra na época do Sarney, na época das maquininhas transformando o preço de quase minuto em minuto, era tipo telecena do Silvio Santos, de hora em hora mudava tudo, cara. Dá uma paurazinha que realmente a gente tem que se preocupar com isso e tem que pensar que, tá? Antes que alguém fale, ah, porque é o governo Lula. É uma série de variáveis que estão impactando no problema inflacionário do Brasil.
12: E uma coisa inclusive, que existe hoje, não existe
14: as
12: antes.
14: As guerras do Trump, né?
12: Isso, é a globalização. Uhum. Antigamente só se falava em globalização lá na frente. Sim. A gente não tinha o efeito do mercado internacional tão forte, tão constante como é hoje. Isso tudo tem que ser levado em consideração, porque não é só aqui também isso.
11: Não, eu queria trazer só um dado, porque eu fico pensando que o Brasil devia imitar o Equador. O Equador vai baixar o preço da cerveja durante os Jogos da Copa. Eu acho que para combater a inflação, a gente tinha que participar também desse concordo. Movimento global.
2: E só que assim, meu marinho, eu entendo a sua preocupação, mas acho que dificilmente a gente chega naquele patamar. Sim. Porque a inflação era 2000% ao mês, era uma coisa surreal o que a gente vivia. Viveu. Tanto que a gente tinha uma cultura que a gente não tem mais, que era de fazer a compra do mês.
11: Não, tinha dispensa nas casas, Henrique. Você lembra que tinha dispensa nas
2: tinha
11: casas?
2: Tinha dispensa. A casa do meu pai ainda tem. É, porque você fazia a compra do mês. E em famílias maiores, que era o meu caso, que era uma família de 6 pessoas, a dispensa tinha que ser grande. Porque você recebia o salário e já tinha que fazer compra. Porque corria o risco, seu dinheiro no final do mês não valer mais nada. Hoje, a gente entende que a inflação e o jovem não pegou essa fase, né? Mas já tá preocupante. Qualquer coisa acima de 4%, a gente já começa. Ó, mas a gente já viveu a inflação de 1000%, 2000%.
12: Esses dias pra trás, eu achei um encarte. Daqueles que você pegava na porta do supermercado, quando você chegava, tinha uma prateleirazinha com encarte, do Alô Brasil da Praça das Mães, que era lá que meu pai fazia compra. E uma lata de leite em pó por 2.345 dinheiro, que eu não me lembro nem qual era.
11: Era o cruzeiro, era o cruzado novo.
12: Mas uma lata de leite por 2.345. Então, se a gente tava contando, tem até um seriado, chama Os Aspones, pra quem quiser assistir, acho que tem no Netflix ainda. Eles vão contando quantos zeros o dinheiro brasileiro perdeu em 3 décadas. E foi contando, se eu não me engano, foram 12 zeros. É zero demais. Então você nota que a inflação que existe hoje, ela não pode ser nem ventilada se comparar com o que era antes. Mas há que se preocupar. Para nós que vivemos isso, a gente tem que ficar com o olho aberto, de fato.
2: Meio-dia e 56, Papo Cabeça aqui pela Interativa, junto com o Sicoob. 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Sicoob. 3226949020 no ar.
15: Boa tarde, pessoal da Interativa. Vocês falando sobre essa questão aí de não poder criar nada sem gerar receita, mas deixa eu te falar. A isenção da Shopee vai ter um custo, não vai? Desenrola Brasil, vai ter um custo, não vai? O Move Brasil, que você tava falando que pegou dinheiro lá até da poupança, do dinheiro que tava esquecido dos bancos. Deixa eu te falar. Ano eleitoral, só o governo que pode gastar? Tipo assim, só pra gente entender como é que baliza isso aí. Porque assim, sou a favor de vocês, mas assim, eu tô vendo aí que tá. De um lado tá podendo fazer e do outro não, né? Então, assim, a gente tem que chegar num consenso. Ou pode pra todo mundo ou não pode pra ninguém.
11: Cara, vamos lá. Concordo com você, a gente tem que examinar todo o tipo de política pública que vai ser implementada. Isso não só em ano eleitoral, em todos os anos deveria ser assim. Ano eleitoral, muito mais. É fato que o governo também tá apontando um pacote de bondades que vai gerar um custo, sim. Ele apresentou algumas formas de financiamento dessas políticas que vão ser necessárias serem revisadas e fiscalizadas. A questão que eu percebo, ouvinte, é quando o Congresso ele não está interessado em traduzir uma política pública, em promover algo mais amplo. Não, ele está simplesmente em combater o governo federal e criar discurso para palanque. Esse é o grande problema. Sabe, você criar uma isenção de algo sem ter isso discricionado realmente no processo da folha do governo, aí não dá, né, padrinho? A questão é essa. Agora, concordo com você. Tem que ser fiscalizado, sim, e tem que ser regra rígida para todo mundo, principalmente pro governo. A grande questão que eu pontuei aqui foi a intencionalidade do ato. E aí não dá pra te negar, né, bicho, que a hora que o Lula tá jogando isso pra tentar ajudar uma parte da população, é bem diferente do Congresso fazendo isso pra tentar só prejudicar o Lula e arrumar discurso pra lacrar em rede social.
2: Não tem como a gente negar que a medida é eleitoreira, né, Marinho?
12: Saiu uma notícia aqui agora que pode ser preocupante. Clientes do Nubank recebem e-mail sobre suposta liquidação do banco. Mensagem enviada por domínio oficial orientava clientes a pedir ressarcimento ao FGC, mas banco não foi liquidado e mantém a operação normalmente. Saiu agora no G1.
11: Eu sou cliente do banco, me quebra, não me mata, não.
14: Meu coração não recebeu.
11: Meu coração até parou aqui, meu.
2: Eu também sou, não recebi nada.
12: Por isso que eu tô lendo pra vocês.
2: É, não recebi nada. E o Nubank, inclusive, tá expandindo, né? Eles estão tentando expandir para os Estados Unidos, que tem um dos sistemas bancários mais rígidos para você conseguir entrar. 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Imene Amaral, Maiane Gontijo, Marcos Marinho, muito obrigado.
12: Um abraço para todo mundo, muita vida, muito vinho, bom fim de semana, até semana que vem.
14: Muito vinho e muitos amores, né? Hoje é dia dos namorados, com Copa do Mundo e Festa Junina, olha que combinação maravilhosa.
12: Vinho e vida é amor, Maiane.
14: Então.
11: É isso aí, pessoas. Vamos lá, vamos curtir então a sexta-feira, quem tá acompanhado acompanhe-se, quem tá desacompanhado me chama e vamos tomar uma que hoje é dia também.
2: E com a pauta para trás aqui, né, dá os parabéns pro chefe Ian Baioc, né, o 1929 Trattoria Moderna, comandada pelo Ian, foi eleito melhor restaurante italiano do Brasil.
12: Parabéns.
2: No prêmio Melhores da Gastronomia 2026, promovido pela revista Prazeres da Mesa.
14: Parabéns, Ian.
2: Muito obrigado à nossa audiência, à nossa equipe Alex Almeida na direção da live, edição das mensagens de áudio Adriano Rosa. Vem aí, top 10, Papo Cabeça, volta na segunda, meio-dia.
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0: som do CQ, sétima mais top dessa tarde, na oitava posição, Maroon 5, o feat com a Lisa, Tinashe, Disco Lines na nona posição, e a nossa top 10, Sam Fender com Olivia Dean, bloco quase todo de feats, aqui no top 10 interativa, sempre junto com Orcigups, alarme, imagem, rastreamento veicular com quem é referência em segurança há 54 anos, Orcigups, atentos a tudo, o tempo todo.
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0: E bora pra Minas Gerais. Som do Skank.

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0: Taylor Swift, I Knew It, I Knew You. É a novidade dessa semana.

0: Teres Dreams, que voz em Lose Control.
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0: A quarta mais top dessa tarde, na quinta posição, Dua Lipa, sexta com Lola Young Messi e Taylor Swift, música bonitinha, porque é trilha sonora do novo Toy Story 5. I knew it, I knew ya. 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

0: Drop Dead, Olivia Rodrigo, a mais top dessa sexta-feira. Na segunda posição, Bruno Mars, I Just Might. E na terceira, Jota Quest com Acendo o Farol, uma das músicas mais lendárias do Tim Maia. Finalizando o top 10 por aqui, sempre com Orsi Gupta, 54 anos sendo referência em segurança no Brasil e senador pioneiro no cuidado masculino. Valeu, Orsi Gupta, valeu, senador. Galerinha, eu sou Henrique Augusto, a gente se encontra novamente amanhã a partir das 18h, você sabe. A gente tem um encontro juntos lá no Oficina Cervejaria, tem transmissão do Imob, todo mundo dando opinião sobre o jogo do Brasil, Brasil e Marrocos amanhã, estreia do Brasil na Copa, eu tô te esperando lá na oficina, combinado? Vem aí Frozen Gabs em mais uma edição do Super Play, eu deixo contigo o clássico de hoje com Rolling Stones, I Can't Get No Satisfaction.
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1: Muito boa tarde pra todo mundo sintonizado nos 949 FM. E aí, meus apaixonados, como é que estamos hoje? 12 de junho, dia dos

música de amor mais romântica, mais linda, mais maravilhosa de todos os tempos. 3226-9490. WhatsApp aberto, hoje só pedidos apaixonados. Vamos de Zara Larsson, Lush Life.

Giant aqui no Super Play. 32269490, WhatsApp liberado pra você fazer o seu pedido. Hoje, músicas românticas, se possível, músicas dos anos 2000 pra cá, tá? Vamos manter o foco hoje? Acho que tem muita coisa a ser explorada. Por exemplo, eu pensei aqui de cara numa música romântica que eu acho linda.

0: 9890. E tá valendo par de ingressos do Cinemais e tem também par de ingressos pra o Viva FC com Atitude 67 nesse sábado na Arena Multiplace. Quem quiser esse prêmio, sinaliza aqui no WhatsApp, manda eu quero ver o Atitude 67, eu quero Viva FC, pra eu saber, tá? Então, fechou? Já volto com mais amor no ar.
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1: Enquanto o Brasil se prepara para a estreia neste sábado, Neymar segue longe do gramado. Já são mais de 10 dias nos Estados Unidos sem treinar com o grupo. Até agora, o camisa 10 ficou entre fisioterapia, fortalecimento muscular e uma altinha aqui, outra ali. O torcedor segue otimista. Departamento médico, cauteloso. E a ansiedade, essa já tá em campo, tem tempo.
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Também duplinha. Essa aqui não é muito romântica não, tá? The Weeknd e Ariana Grande, Save Your Tears. Teve também U2 com New Year's Day, flashback de 1983. E hoje eu tô tocando love songs, de preferência dos anos 2000 pra frente. Sua música de amor aí favorita, se quiser dedicar alguém, namorada, namorado, esposo, ficante, conversante. Hoje é até esse termo.

0: valendo par de ingressos do Cinemais e tem também par de ingressos para o evento que vai rolar nesse sábado lá no Arena Multiplace, Viva FC com Atitude 67. Se você quer que esses ingressos, pode especificar, por favor, na sua mensagem. Fechou! 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Daqui a pouco eu tô de volta com musiquinhas fofinhas e românticas. Pedidos? Manda aí a braba.
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1: Meus queridos ouvintes, vocês me dão licença que agora eu vou tocar a minha música romântica, tá? Olha, saca isso aqui, ó. Essa música não foi escrita pelo Alex Turner, vocalista do Arctic Monkeys, mas

Dance aqui no Superplay. Essa música tem um dos clipes mais legais aí dos anos 2000, galera. O pessoal do Fall Out Boy tá fazendo um show aí num ginásio, num daqueles bailes adolescentes, sabe? Os proms. E aí eles estão tocando e ao

incrível, muito legal mesmo. A gente curtiu antes o meu pedido, porque eu também sou gente, né? Eu também mereço. Arctic Monkeys, I Wanna Be Yours, lindíssima essa música. Aposto que vocês nem sabiam, né, que essa música, na verdade, era um poema dos anos 80. A gente curtiu também a Tyrone com Azizam e continuamos aqui no 32269490. Recebendo pedidos de amor, de preferência, músicas dos anos 2000 pra frente. E se você quiser mandar uma declaração, aproveita o espaço, hein? Aproveita. Tô recebendo aqui vários áudios, várias mensagens, vou ler tudo e vou tocando conforme aí eu der conta, combinado? 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Lembrando que seu pedido hoje tá valendo par de ingressos dos Cinemais e par de ingressos pro Vivo FC com Atitude 67 amanhã no Arena Multiplace. Se você quiser ir pro show, me avisa na mensagem, fechou? 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

0: março de 1989. Essa música foi um dos primeiros grandes marcos, assim, do Eurodance. Misturava hip hop com essas batidas do house europeu e foi uma das responsáveis por tirar esse gênero aí do underground e lançar nas rádios aí, chegar na galera. Muito boa! A gente curtiu também a diva divônica, babilônica, faraônica, Amy Winehouse, You Know I'm No Good, e o som da queridíssima Mary J. Blige, braba, né? Family Affair. E é isso, galera. Pedidos quase encerrados aqui no Superplay. Hoje passou voando, mas tô aqui ainda esperando sua participação. Se quiser mandar declaração, manda declaração. Se quiser mandar áudio, manda áudio. Se quiser mandar mensagem de texto, manda mensagem de texto. Lembrando que tá valendo um par de ingressos para o Viva FC com Atitude 67, que rola amanhã no Arena Multiplace. Se você quiser esse prêmio especificamente, fala que quer ir no show, tá? Só pra eu saber. 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Agorinha, agorinha mesmo, eu estou de volta com mais música no Superplay. Declarações de amor.
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1: Boa tarde. A música mais apaixonante de todos os tempos é essa, Creed With Arms Wide Open, que ele fez pro filho dele, e é exatamente o que eu tô vivendo hoje. Tô carregando o nosso filho, que é fruto do meu amor com meu marido. Gente, olha que bonitinha essa mensagem da Ana Paula Bernardes. Eu achei muito fofa. Que o neném venha com muita saúde, muita felicidade pra você. E vamos de Creed, porque essa música realmente é muito bonita, combina totalmente com o dia de hoje. With Arms Wide Open.

a gente curtiu também pedido de ouvinte Creed with Arms Wide Open. E teve Engenheiros do Havaí, Era um Garoto, que como eu, versão acústica. E nesse instante a gente fecha os pedidos do Super Play, especial de Dia dos Namorados.

0: de ingressos do Cinemais. Então, é isso, galera. Daqui a pouco eu volto com a parte final do programa. Não sai daí, que tem mais coisa.
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0: É isso, meu povo. Chegamos ao final de mais uma semana. Essa semana pra mim foi longa, demorada, xoxa, capenga, manca, anêmica, inconsistente. Mas vencemos! Vencemos e é isso. Tô de volta amanhã, sábado, às 5 da tarde, com Interativa Indy. Às 6 da tarde tem transmissão do Jogo do Brasil lá diretamente do Oficina, nosso estúdio móvel. Vai ser uma bagunça boa demais. Muito obrigada a todas as participações, todos os pedidos, vocês são incríveis. 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Passando a bola pro meu brother Johnny Botelho com mais uma edição do Inbox e deixo vocês com saideira de hoje, Lighthouse Family. E aí, gente, será que o Brasil ganha o jogo de amanhã? Ai, tô muito apreensiva, tô muito tensa, tô muito nervosa.

aí. 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

0: Box entra no ar com aquele bom e velho convite pra você participar pelo 32269490. A partir de agora, você manda sua mensagem com recado para o nosso Rota.
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0: Rota de fuga com informações de trânsito. Você compartilha aí, congestionamento, acidente, alagamento. O que é que tá acontecendo no trânsito? Geralmente, é coisa ruim mesmo, né? Mas que a gente precisa compartilhar para ajudar os motoristas que estão na rodagem neste final de tarde de sexta-feira. Já vou mandar uma boa para vocês. Proximidade de shopping hoje tá aquela delícia, tá crocante, porque muita gente deixou para última hora a história do presente do Dia dos Namorados, né? E por falar nisso, a nossa pergunta do dia também vai nessa direção. Por quê? Porque ontem eu perguntei pra você qual foi o melhor presente que você já ganhou, não foi? Da pessoa amada? Dessa pessoinha que você ama, que você vive, que você divide a vida? Pois é, a pergunta do dia com o oferecimento da PUC Goiás é a seguinte. Hoje eu quero saber qual o melhor presente que você deu. Hoje, não, vamos inverter o negócio. Qual foi o melhor presente que você já deu pra pessoa amada? Hoje é o dia de você se exibir, tá? Fique à vontade pra participar e pra concorrer aos prêmios do programa. Tenho aqui pra você par de ingressos do Cinemais e tenho também voucher de R$100 pro Comiqueta. É só mandar mensagem que tá concorrendo.
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0: interativa e o som do Black Eyed Peas, I got a feeling, I got a feeling. É, eu tô sentindo que essa noite vai ser boa pra muita gente. Dia dos Namorados, aquele dia gostoso de pegar fila em restaurante, de enfrentar congestionamento na rua do shopping pra tentar entrar, comprar um presentinho de última hora, né? Pra presentear a pessoa amada, sempre uma delícia.
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0: Informação de trânsito pra você, tá? Acidente na quarta radial ali já pertinho do terminal Isidória. Quarta radial, acidente bem próximo ao terminal Isidória. Trânsito complicado na região. Trânsito complicado também na avenida T63. Inclusive de lá pra cá, do Isidória em direção à Praça da Nova Suíça. Na verdade, na ida e na volta, né? T63 é sempre aquela coisa... aquela coisa boa nesse horário. A T10 também não tá legal, viu, motora? T10 também bastante congestionada e ainda são 5h13. Informação que você tiver e eu não, por favor, compartilhe. 32269490 pra você me contar o que tá acontecendo aí no trânsito de Goiânia. Enquanto você conta, você repara em volta e manda mensagem. Vamos ouvir as participações respondendo a nossa pergunta do dia. 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Seguinte, hoje eu tô perguntando pra você... qual foi o presente mais legal que você já deu pra pessoa amada? Seja sua namorada, o seu namorado, esposo, esposa. Conta aí pra mim, vai.
2: Boa tarde, Interativo.
0: Tudo bem?
2: Interativo, o presente que eu dei pra minha namorada foi top. Foi um iPhone 15 Pro Max. Pensa numa mulher que ficou feliz.
0: Ué, mas que isso,
2: tá doido. Até hoje eu me agradeço. Bora, bora.
0: Como assim até hoje? Porque o iPhone 15 não faz tanto tempo assim. Quer dizer, quando você deu, então, ele era lançamento. O que melhora em muito o nível do presente. Oi!
3: E aí, Johnny Botelho, meu brother, beleza, cara? Douglas. Que é o Douglas. Ah, eu já dei muitos presentes bons pra minha amada, viu? De notebook, celular, de beleza. Mas eu acho que o melhor presente que eu dei pra ela e ela me deu também foi minha filha, né? Que foi o melhor presente de todos.
0: Bom.
3: Valeu.
0: É fruto, fruto do amor de sua mãe e eu. Oi, boa tarde.
4: Boa tarde, Rádio Interativa. Tudo feliz bem? Dia dos Namorados aí pra todos.
0: Obrigado.
4: Acho que a minha esposa, o maior presente que eu dei pra ela foi nossos três filhos.
0: Muito bom.
4: E eu acho que dela pra mim também foi, porque são nossos tesouros aí. Cada vez mais concretizam o nosso casamento, a nossa vida junto. Um abraço a todos aí, feliz dia dos namorados. E eu já comprei o meu, né? Comprei um kit ao Boticário ontem. Então hoje eu estou livre da fila de carros.
0: Muito bem, Wellington. Eu também fui ao shopping pra comprar ontem. Aí eu já ia perguntar se você não tinha comprado nada, porque é muito bonito falar assim, ah, maior presente que eu dei foram as nossas filhas e tal, mas no dia dos namorados você chega carregando a criança e bota no colo dela? Não é assim. Tem que dar uma joia, um perfume, né? Um cosmético, uma coisa legal. Quem é essa pessoa aqui, hein? Mandou essa mensagem engraçadinha. O Fabão tá dizendo que hoje tá igual trenó de Papai Noel. Um monte de animal com chifre carregando presente.

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0: dos namorados. E aí você tem duas opções: compra aquele presente de última hora ou deixa a Interativa resolver pra você.
1: Aí sim, hein?
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0: Você participa pelo 3226-9490. Manda o seu recado com informações de trânsito.
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0: Nossa, tô torcendo muito pra que seja essa mensagem, meu.
2: Oi, Johnny.
0: Não é. Ah, que triste.
3: Fala, Johnny. Boa tarde, boa tarde. Aqui é o Jorge, motorista de aplicativo, hein? Mas não, Botafogo em sentido flamboyant. Já tá daquele jeito, toda parada, hein? Cadê aqui, galera,
0: no
3: trânsito, boa tarde.
0: Pois é, cara, a galera tá indo pro shopping, né? Pra fazer compras aí de Dia dos Namorados. É isso que tá acontecendo no trânsito. E daqui a pouco vai dar 6 horas, aí você vai ver o que é legal. Porque hoje nós vamos emendar. A gente vai emendar com quem tá atrasado pra comprar presente, com quem tá saindo pra um restaurante, pra um barzinho, né? Aquele programinha legal, a dois. É sempre muito bacana no dia 12 de junho. Bom, hoje eu tô perguntando pra você qual foi o presente mais legal que você já deu pra pessoa amada. Ontem foi o contrário, né? Foi o presente que você ganhou. Hoje é o presente que você deu. Agora sim, Simone, pode falar comigo.
2: Oi, Johnny, tudo bem?
0: Tudo bom.
2: Então, o presente mais legal que eu dei pro meu namorado foi um radinho de escutar na moto, no capacete, né? E depois organizei o quarto todo enfeitado, balões e tal, né? Fiz tábua de queijo, vinho. Então, assim, foi uma coisa que ele nunca tinha vivido, né? E ele adorou essa situação.
0: É muito legal, né? Muito bacana mesmo. Tipo quando você vai viajar de férias, assim, e fala pro hotel, olha, é a nossa lua de mel. Aí eles enchem de balões e pétalas de flores, tudo mais. E não precisa estar em lua de mel, viu, gente? É só um oi.
4: Fala, Johnny, aqui é o Pablo.
0: Tudo bem, Pablo?
4: O melhor presente que eu já dei pra alguém foi uma pulseira da Vivara, eu acho, na época foi uns R$600. Que não adiantou muito, porque depois de uns 2 meses eu larguei da pessoa, mas tudo bem. É isso, um abraço.
0: Valeu, um abraço pra você. Essa pulseira, Pablo, ainda bem que você largou, porque a gente fica refém dela. É aquela pulseira de Berlox, não é? Porque você dá a pulseira, aí vem ali uns pingentinhos. Aí depois você fica refém dessa pulseira, que é tudo que é ocasião. Você vai lá e compra um pingentinho pra pessoa puxar ali na pulseira. De repente a pessoa tá com 2,5 kg no pulso esquerdo ali, carregando vários presentes de várias ocasiões.
5: Fala, Johnny Monteiro, meu amigo, cara. Eu fico esperando dar esse horário, moço. Você tá doido, é bom demais. Você tem um astral maravilhoso, Johnny.
0: Você
5: é foda, irmão. Cara, eu gosto de responder essas perguntas aí, mesmo que não saia no ar, mas eu gosto de responder as suas perguntas aí. Olha, o que eu dei, assim, de mais granfino pra minha esposa, eu acho que foi o celular.
0: Olha só.
5: Eu dei um celular pra ela no momento que ela tava mais precisando. Pensa a bichinha tanto que ficou feliz.
0: Eu imagino.
5: Tem 15 anos. 15 anos que a gente tá junto, cara.
0: Caramba.
5: Só felicidade. Temos 2 filhos maravilhosos. É isso aí, Johnny.
0: Valeu.
5: Um abraço,
0: obrigado,
5: meu amigo.
0: Um abraço e obrigado pela força, né? Que ele tenta me ajudar. Ele me chamou de Johnny Monteiro.

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0: Backstreet Boys, Quit Playing Games With My Heart, aqui no Inbox. Vamos pro intervalo?
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1: Pra te avisar que o trânsito na BR-153 no sentido Aparecida de Goiânia não tá fácil não, tá? Ali da altura do Serra Dourada até o Jardim Botânico, o trânsito vai bem lentamente, calmamente. Ah, especialmente hoje, né? Ali naquela direção, tá um movimento um pouco maior do que o normal. Hoje, dia dos namorados, tá ali coisa. Bom, 32269490, você participa aqui do Inbox, este programa com oferecimento de Vieira Pisos. 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Hoje, na pergunta do dia, eu quero saber qual o presente mais legal que você já deu pra pessoa amada. Conta pra mim.
2: Salve, salve, Botelho Johnny. O melhor presente que eu já dei pra minha namorada foi um carro. Que? Na época, ela trabalhava e estudava em locais muito distantes. Também a moradia dela era muito distante. Entendi. Com isso, a gente fez um consórcio pra comprar um apartamento, a gente foi sorteado, a gente pegou o carro, vendeu e fizemos a nossa festa de casamento. E esse mês, no final desse mês, dia 1º de julho, tá fazendo 20 anos. Cara, Luiz Fernando Goiânia.
1: Meu Deus, mas foi só escalando essa história. Parabéns pra vocês, que legal, 20 anos de casado. E o cara lá no início do relacionamento presenteou com um carro. Que é isso?
3: Fala, galera da IN. Oi. O presente mais legal que eu dei pro meu marido, que é meu eterno namorado, até hoje, foi um caderno de colorir contando a nossa história. Então, cada folha era uma foto em preto e branco pra ele colorir e pintar. E no fim, quando ele terminasse de pintar tudo, ele guardava como álbum de fotografias.
1: Cara, isso é muito legal. Ela mandou o link aqui pra mim, tá, gente? No Instagram, desse álbum personalizado, que eles pegam as fotos, transformam em ilustrações, só o contorninho ali, e aí você pode colorir como quiser. Muito legal. Esse é um presente criativo. Legal mesmo.
4: Criativo. A coisa mais legal que eu já fiz com minha namorada foi quando a gente começou a namorar, no primeiro dia dos namorados. Eu dei pra ela um kit da Natura, de ameixa negra. Ela se emocionou muito porque ela sempre via povo usando esses kits da Natura e tal, mas ela nunca teve condição de ter.
1: Ah, cara, que legal isso aí.
4: Eu lembro disso até com dor no coração. Mas graças a Deus eu dei pra ela, eu tive condição e ela se emocionou muito, muito mesmo. Chorou pra caramba.
1: Muito bom, muito bom.
4: Valeu, Jones.
1: Valeu, um abraço. É bom lembrar dessas coisas, né? Mais uma só, vai, só mais
5: boa
1: uma.
5: Boa tarde, Johnny. Não, eu mandei esse áudio só pra elogiar o cara que mandou a mensagem. Dia dos namorados é igual Natal. Um monte de animal com chifre carregando presente. Sensacional. Essa eu vou tatuar no braço.

versão muito legal do David Guetta no nosso Happy Hit Hour. Todos os dias, 6 e pouquinho, eu toco uma música que é pra dar uma animada.

0: 490. Inbox. Rota de fuga. Guilherme. Ou Guilherme, né? Como muita gente deve chamar, tá dizendo o seguinte. Fala aí, galera da IN. Um acidente na perimetral, sentido aeroporto, já chegando ali na rótula do Guanabara. Ah, tá toda travada via o Guilherme, motorista por aplicativo. E aí eu fui buscar aqui a localização exata. Você passou o Ribeirão João Leite? Vai ter a Avenida João Leite. Logo à frente, pouquinho antes dessa rotatória mesmo do Guanabara, tá lá o acidente travando o trânsito na Perimetral Norte, sentido aeroporto. Então, muita atenção aí, viu, Motori? Obrigado pela informação, viu, Guilherme? Valeu demais. Informação muito importante, porque a Perimetral é uma via bem movimentada já, né? E agora, nesse horário, com o acidente, o trânsito fica crocante. Você também participa do nosso inbox respondendo a pergunta do dia. Hoje eu quero saber qual foi o presente mais legal que você já deu pra pessoa amada. Qual foi? Conta aqui.
1: Fala, meu querido Johnny Botelho. Como é que você tá, bem? Meu brother? Aqui é o Luizão, motorista de aplicativo.
0: Fala, Luizão.
1: E, cara, pra minha amada, eu já dei máquina de lavar louça.
0: Não.
1: Ultimamente dei aquele robozinho, rapaz, caríssimo, que aspira e passa pano de chão.
0: Errou.
1: Em contrapartida, também já dei pulseira de ouro, isso, anel de ouro, corrente de ouro. Minha mãe fala que você mede o amor do homem pela quantidade de joias que ele dá pra amada. Então é isso, meu querido. Um abraço, mas ela gostou mais do robô, viu?
0: Ah, mentira. É porque assim, esse tipo de presente, aspirador de pó, liquidificador, um grill George Foreman que você comprou, panela que não gruda, isso tudo, cara, é coisa pra casa, e a casa é de vocês, então não é presente pra ninguém. Agora, aí tudo bem, então, aí você foi bem, negócio da joia, a pulseira, um colar, um anel, aí é legal, né? E sabe aquela história assim, eu gosto de ganhar brinquedo, não de ganhar roupa? Quando a gente é criança, é assim. Pois é, quando a gente cresce também é assim, né? A gente não quer ganhar coisa pra usar, assim, no trabalho, né? Ou do dia a dia. A gente quer coisa legal.
2: Fala, John.
0: E aí?
2: Cara, o presente mais massa que eu já dei pra minha cremosa.
0: Opa.
2: É um aniversário surpresa.
0: Não,
2: foi
0: aí.
2: Uma festinha.
0: É que ela faz aniversário em julho, você deu presente em maio. Como que é o aniversário surpresa?
2: Tinha de aniversário surpresa dela.
0: Uma festa.
2: Ela nunca tinha ganhado na vida dela uma festa surpresa.
0: Ah!
2: E aí ela achou muito massa.
0: Que legal, Elindo. Isso é muito legal, cara. Tem gente que não gosta de festa surpresa, né? Eu gosto de ser lembrado, amigo. Pode, presente surpresa, festa surpresa. Exame de DNA, o que apareceu, eu tô aceitando.
3: Então, muito boa tarde, estimado locutor e nobres ouvintes da Interativa.
0: Isso.
3: Aquela que todo mundo ouve, só pessoas de bom gosto, hein? Aqui quem vos fala é Marco Guaxinim, de Anápolis. E o presente que eu daria e ainda darei...
0: Não, mas peraí... Tô perguntando o que você deu.
3: Pra pessoa que eu amo e sempre amarei.
0: Me dá uma licencinha, Marcos. Ah.
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0: 7:23, intervalo.
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2: Novidade dessa semana é o som da Taylor Swift direto de Toy Story 5.

0: 10, agora 6h36. 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Participações aqui no nosso inbox. Tô com Rota de Fuga aqui pra informar pra vocês.
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0: Alô! Cadê você, meu amor? Tá, ficou preso no trânsito?
2: Boa noite, boa noite. Tudo Avenida bem? Castelo Branco, sentido Padre Pelágio, Consolação ali, travada, as duas. Evite, pessoal, tá? Tenso.
0: Ué, paciência aí, né, motora? Relaxa, você tá na interativa, música boa rolando, o inbox tá

0: deu pra pessoa amada? Conta aqui pra mim, vai.
1: Fala, Johnneira, meu amigo, beleza?
0: Bom, e você?
1: Rapaz, o presente que eu dei, assim, pra minha esposa não foi o mais caro, não. Mas foi um que, assim, ela gostou bastante. E que deu, assim, uma independência pra ela, foi a habilitação.
0: Nossa, que presentaço.
1: Rapaz, pensa num negócio bom, essa mulher vai pra todo canto e não fica me ligando. Valeu, meu querido, até mais.
0: Pra que fique claro, ele deu um processo, tá, gente? É que ele chegou lá com uma CNH e falou, tá aqui, bem, resolvi pra você. Encontrei o perigo ali na rua de baixo e a gente resolveu o problema.
2: Johnny, boa tarde, aqui é Alexandre.
0: Fala, Alê.
2: E o presente mais massa que eu já dei pra uma pessoa foi no dia do aniversário da pessoa, uma viagem, tudo pago pro Havaí, que na época
0: isso?
2: A gente morava nos Estados Unidos.
0: Que isso?
2: Mas foi isso, tudo pago, hotel, transporte, passagem, o que quis fazer lá, e tem mais presentinhos durante a viagem.
0: Que beleza, hein?
2: A gente ficou junto por pouco tempo, mas foi muito bom, foi muito bom.
0: O final não precisava, cara. Eu tava imaginando vocês dançando hula-hula, feliz da vida até hoje. Que coisa, hein? Fica a lembrança, né?

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0: indo pra Ana Paula Bernardes. Ana Paula Bernardes, 6871, final do fone dela. Ingressos do Cinemais estão indo pro Guilherme. É o 8834. Alô, Guilherme. Par de ingressos do Cinemais pra você, tá bom? Daqui a pouco tem o bônus e aí tem mais prêmio também.
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namorados. E aí, você gostou do programa de hoje? Que bom, segunda-feira tem mais a partir das 5 da tarde, tá? Daqui a pouco tem um bônus, mas deixa eu agradecer, como sempre faço, a sua audiência, a sua participação de sempre.

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0: Let's go, crazy people! Essa aqui, muito bem, vambora! Tá no ar mais uma edição do nosso bônus. A partir de agora, uma hora direto, sem intervalos comerciais. Quero aquela música que combina com a sexta-feira. Tá? Manda o seu áudio fazendo o seu pedido musical. Ah, toca aí pra mim, tal coisa. Ou então, a gente pode também fazer com pedidos românticos, né? Já que hoje é o dia dos namorados. Bom, você é quem vai escolher, tá? Manda aí o seu pedido musical pro 32269490. Aproveita pra se inscrever aqui nos sorteios, né? Mandou pedido, na verdade já tá concorrendo a par de ingressos para os cinemais. Vem!
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0: aqui no Bônus. Bora direto, sem intervalos comerciais, e ainda rola o seu pedido. Conta pra mim, que música que você tá afim de ouvir nesta sexta-feira? Sexta-feira animadíssima, baladeira por aí, ou sexta-feira romântica, já que é dia dos namorados? Não importa, faça aí o seu pedido. Você fazendo o pedido, você concorre a prêmio. Tem aqui par de ingressos para o Cinemais. Tem mensagem aqui.
1: Boa noite. Então, a música que eu queria ouvir é Dias de Lutas, Dias de Glória, do Charlie Brown Jr. Toca aí pra mim, Aline. Beijo.
0: E eu não consegui identificar como é que tá o seu negócio da sua cesta. Você tá... Porque essa é uma música que fica ali um pouco no meu termo, né?
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0: no nosso bônus pra fechar mais uma edição deste programa, quer dizer, fechar minha participação, né? Vou tocar aqui as saideiras, evidentemente. Daqui a pouco tem o Thiago Santé com um Classic Hits especial de sexta-feira, dia dos namorados, tal coisa. E agora tem prêmio pra quem mandou mensagem no 3226-9490. Quem tá levando aqui par de ingressos para o Cinemais é o Célio. Final do fone dele é o 9298. Alô, Célio, 9298. Tá levando presente da IN. Parabéns.
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1: Tem técnico que só aparece na coletiva. Ancelotti já virou estrela de comercial. O treinador da seleção fechou campanhas milionárias e já soma mais de 80 milhões de visualizações em anúncios desde que chegou ao Brasil. Pelo visto, além de montar time, ele também vende bastante.
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21: Sexta-feira, meus caros, tô na área. TH, Thiaguinho, Thiago Santé com você. E não é uma sexta-feira qualquer, não. Além de ser sexta, 12 de junho, é o quê? Dia dos Namorados. Antes de eu conseguir chegar aqui na rádio, eu ia passando aqui, pelas principais ruas e só dando uma bisoiada. Os restaurantes todos, temáticos para esse dia especial. E já que hoje você vai estar dentro do seu carro, indo pro restaurante ou trabalhando, hoje é dia de celebrar o amor. E o Classic Hits Interativa entra no clima com um especial feito para quem tem uma história para lembrar, uma saudade para matar ou alguém especial para abraçar. Pra começar essa viagem, uma música que fala sobre procurar, esperar e encontrar aquilo que realmente importa. Ahá! Com Hunting High and Low. Feliz Dia dos Namorados!

0: Kelly Gibson, você sabia que essa música ela compôs quando tinha apenas 18 anos? E essa, no ano de 1988, foi um dos maiores sucessos da cantora, ela que também é compositora, uma balada romântica que ultrapassou o rádio, também passou pela televisão brasileira. Tem música que fez mais sucesso aqui no Brasil do que em outros lugares. Claro que ela também fez muito sucesso. Já tô vendo que tem muita gente aqui num momento romântico em casa mesmo, curtindo os seus pares, né? Deixa eu aproveitar aqui, ó. Manda aí uma romântica pra Cleide e o Emivaldo de Damolândia. Dedicando pra todos os enamorados desse mundo. Tá aí, um abraço pra rapaziada aí. Tem meu vídeo que falou, ó, boa noite. Rapaz, Cazuza, o amor da minha vida. Tá vendo? Tem gente que tem outros amores e assim a gente segue, segue a humanidade. Já já tem ingresso pra cinema, pra você curtir um cineminha com o amor da sua vida. É isso aí, 3226-9490. 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